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1: 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Fechando aqui mais uma edição dos Clássicos Sertanejos. Tenham todos uma ótima noite. Fiquem com Deus. Amanhã estamos de volta, se Deus quiser. Valeu, gente. Boa noite.

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0: está no ar a Voz do Brasil. As notícias do governo federal que movimentaram o país no dia de hoje.
1: Olá. Olá, boa noite.
0: Boa noite para você que nos acompanha em todo o país.
1: Quinta-feira, 23 de julho de 2026.
0: E vamos ao destaque do dia.
1: Governo contesta a decisão dos Estados Unidos de impor nova tarifa de 12,5% a produtos brasileiros.
0: E diz que o Brasil é reconhecido na Organização Internacional do Trabalho pelo combate ao trabalho forçado.
1: Restituição do imposto de renda.
0: Receita Federal abre amanhã consulta ao terceiro lote de pagamento.
1: Depósito será feito no dia 31 de julho, Thaisa de Araújo.
2: Para saber se a sua restituição foi liberada, basta acessar o serviço Meu Imposto de Renda no site da Receita Federal ou consultar pelo aplicativo oficial do órgão em celulares e tablets.
0: Ciência e inovação contra desigualdades.
1: Prêmio Jovem Cientista reconhece iniciativas que desenvolvem tecnologias de inteligência artificial com impacto social.
0: Sobre o assunto, conversamos com Olival Freire Júnior, presidente do CNPq.
3: Em princípio, todos os alunos do segundo grau da universidade, aluno de mestrado, aluno de doutorado, um jovem pesquisador já com doutorado, todos esses podem se candidatar.
1: Na apresentação da Voz do Brasil, Luciana Vasconcelos e eu, Ellen Bernardes.
0: E acompanhe.
3: Todos esses podem se candidatar.
1: Na apresentação da Voz do Brasil, Luciana Vasconcelos.

0: ação para validar as informações de seus imóveis no Cadastro Ambiental Rural. As notificações foram enviadas pelo gov.br. Para consultar se o imóvel tem alguma pendência, o proprietário deve acessar o site www.car.gov.br e consultar a caixa de mensagem da Central Proprietário Possuidor, como explica Henrique Dolabella, diretor do Cadastro Ambiental Rural.
1: A mensagem pode ser para validar a análise que o Estado fez, pode ser para retificar alguma informação que o Estado identificou que não estava corretamente declarado, ou pode ser para subir algum documento comprovando aquela informação. Em outros estados que não usam o sistema federal, que usam o sistema estadual próprio, aí ele vai ter que entrar no SICAR do estado, né? E cada estado vai ter o seu processo.
0: O CAR funciona como um mapa digital das áreas rurais e compõe uma base de dados para controle, monitoramento, planejamento ambiental e econômico e combate ao desmatamento. Atualmente, 8 milhões de propriedades estão inscritas no Cadastro Ambiental Rural. De acordo com Gabriel Gonçalves, coordenadora geral da gestão do SICAR, o registro é obrigatório, gratuito e dá oportunidades para quem vive no campo.
2: É muito importante estar com o cadastro em dia e acompanhar as notificações na central do proprietário possuidor, porque o cadastro ambiental rural, ele é obrigatório para o acesso ao crédito, ele também traz melhores condições de acesso ao crédito quando ele está regularizado. Então, é necessário e vale muito a pena acompanhar o cadastro ambiental rural através da central do proprietário possuidor.
0: Produtores do Acre, Rondônia, Pará, Tocantins, Mato Grosso, Mato Grosso do Sul, Goiás, Bahia, Espírito Santo, São Paulo e Santa Catarina devem acessar os cadastros ambientais do próprio estado para checar pendências. Todos os demais vão encontrar as informações no sistema federal, car.gov.br. Reportagem Graziele Bezerra.
3: E produtores rurais podem procurar na Embrapa orientações sobre as mudanças climáticas causadas pelo El Niño.
4: As previsões climáticas indicam mais chuva e temperaturas acima da média para a região sul do país nos próximos meses.
3: Diante desse cenário, produtores rurais podem adotar medidas de planejamento para reduzir os impactos nas lavouras e na pecuária.
5: O El Niño deve permanecer até o início de 2027 e trazer mais chuva, maior nebulosidade e temperaturas acima da média para a região sul do país. Mas, segundo especialistas, conhecer o fenômeno com antecedência permite reduzir riscos no campo. Orientações técnicas voltadas às principais atividades agropecuárias da região reúnem recomendações que podem auxiliar os produtores nesse planejamento, explica José Reinaldo Moraes, pesquisador da Embrapa Clima Temperado.
6: Ele reúne aí recomendações específicas para grãos, fruticultura, silvicultura, horticultura, pastagem, né, diversas aí, né, tipos de manejo, sempre com base no histórico de eventos, né, anteriores que nós tivemos, e também no conhecimento acumulado de anos, né, que a gente tem aí de convivência com esse fenômeno.
5: O documento recomenda que o produtor acompanhe as previsões meteorológicas oficiais, respeite o zoneamento agrícola de risco climático, planeje os investimentos e considere a contratação do seguro rural. A orientação é adaptar o manejo de acordo com cada cultura, já que os efeitos do El Niño variam entre lavouras e sistemas de produção. Nos cereais de inverno, como trigo, cevada e aveia, a atenção deve ser redobrada com doenças e com o planejamento da colheita. Para soja, milho e arroz irrigado, o foco está na drenagem das áreas, conservação do solo e monitoramento fitossanitário, para detectar pragas e doenças. Já na fruticultura, o excesso de chuva pode favorecer erosões, doenças e até comprometer a produtividade dos pomares. O pesquisador José Reinaldo da Embrapa ressalta que planejar pode evitar grandes perdas no campo.
6: Quanto antes o produtor incorporar essas orientações, né, no plano da sua safra, menor tende ele a sofrer os impactos financeiros, né, que pode levar o El Niño.
5: Além das recomendações para cada atividade, prevenir perdas começa antes mesmo da chegada das chuvas. O acompanhamento das informações climáticas e a adoção de práticas já conhecidas pela pesquisa ajudam o produtor a tomar decisões mais seguras e aumentar a capacidade de enfrentar os desafios provocados pelo El Niño. Reportagem Pablo Mundim.
4: E a chegada do El Niño

0: Com previsão de mudanças climáticas, acendem o alerta dos cuidados para evitar doenças transmitidas por insetos e mosquitos, como dengue e chikungunya.
1: Altas temperaturas e maior volume de chuva em algumas regiões podem favorecer a circulação do mosquito Aedes aegypti a partir do segundo semestre desse ano.
0: E o Ministério da Saúde recomenda que estados e municípios intensifiquem as ações de vigilância e controle. Saiba mais com Diego Freitas.
2: O Ministério da Saúde emitiu uma nota técnica em que alerta estados e municípios para a possibilidade de aumento na transmissão de arboviroses, como dengue e chikungunya, em razão da previsão de ocorrência do fenômeno El Niño ao longo do segundo semestre deste ano. Segundo projeções citadas no documento, o aumento das temperaturas e das chuvas em algumas regiões e os períodos de seca em outras áreas podem favorecer a proliferação do mosquito Aedes aegypti. A estimativa é de cerca de 1.700.000 casos de dengue em 2027, considerando cenários climáticos que ainda podem ser atualizados. A orientação é reforçar as ações de vigilância e controle, com bloqueio da transmissão nos primeiros casos identificados, reorganização das atividades dos agentes de combate às endemias e adoção das medidas de controle do vetor. A população também deve eliminar possíveis criadores do mosquito, observar os sintomas das arboviroses e procurar atendimento de saúde ao surgimento dos primeiros sinais da doença. Para acompanhar os alertas, basta acessar o portal info.dengue.mate.br. Diego Freitas, para a Voz do Brasil.
1: Os Estados Unidos anunciaram novas tarifas de importação a produtos brasileiros.
0: E o governo brasileiro acaba de divulgar nota contestando a decisão.
1: A repórter Luana Karen está aqui no estúdio da Voz do Brasil e tem mais informações pra gente. Boa noite, Luana.
3: Boa noite, Luciana e Ellen. Boa noite aos ouvintes da Voz do Brasil. Olha, em nota divulgada há pouco, o governo brasileiro rechaçou a decisão do governo dos Estados Unidos de impor tarifas de 12,5% sobre produtos brasileiros. A nova tarifa está relacionada a investigações sobre trabalho forçado. De acordo com a nota assinada pela Secretaria de Comunicação Social da Presidência da República, ao longo da investigação, o Ministério do Trabalho e Emprego prestou explicações e forneceu farta documentação sobre a legislação brasileira e da atuação das autoridades aduaneiras para coibir importações de bens produzidos por trabalho forçado. O documento afirma que o Brasil é reconhecido há décadas pela Organização Internacional do Trabalho, pelos fortes compromissos assumidos no combate ao trabalho forçado. Além do compromisso internacional com o combate ao trabalho forçado, o governo brasileiro cita o compromisso interno intensificado pelas políticas domésticas de fiscalização, prevenção, acolhimento das vítimas e combate ao trabalho escravo contemporâneo. A nota ainda destaca que o governo brasileiro responsabiliza as empresas e indivíduos, aplicando multas severas e mantendo um cadastro de lista suja de empregadores.
0: Luana, e o governo indicou quais são as medidas que deve tomar a partir de agora?
3: Indicou sim, Ellen. O documento afirma que o Brasil iniciará imediatamente os trâmites para acionar os instrumentos previstos na Lei de Reciprocidade, aprovada por unanimidade pelo Congresso Nacional, e levará o tema ao Mecanismo de Solução de Controvérsias da Organização Mundial do Comércio. Ellen e Luciana.
1: Luana, muito obrigada pela sua participação ao vivo aqui na Voz do Brasil.
0: O papel da ciência é transformar a realidade e trazer melhorias práticas para o dia a dia da sociedade.
1: Com essa missão, o Prêmio Jovem Cientista chega à sua 32ª edição, destacando a inteligência artificial para o bem comum.
0: O objetivo é reconhecer projetos de estudantes e pesquisadores que utilizem a inteligência artificial para reduzir desigualdades, proteger o meio ambiente e melhorar os serviços públicos no Brasil.
1: Para falar sobre o prêmio e como a ciência pode revolucionar o uso da tecnologia no nosso dia a dia, eu e Nazi Brum conversamos mais cedo com Olival Freire Júnior, presidente do Conselho Nacional de Desenvolvimento Científico e Tecnológico, CNPq. Vamos ouvir. Nós vamos conversar agora sobre ciência. Presidente, muito obrigada pela sua participação aqui na Voz Brasil.
4: Muito obrigado.
1: Para começar, vamos falar sobre o Prêmio Jovem Cientista. O que é esse prêmio?
4: É uma das ações mais tradicionais do CNPq. Ela tem quase 50 anos de existência. É uma iniciativa conjunta do CNPq com a Fundação Roberto Marinho. E temos também sempre um patrocinador master que pode variar ao longo do tempo. Atualmente é a Shell. Qual é a importância desse prêmio? Eu gosto de dizer que prêmios são importantes em todas as atividades humanas. Acabamos de ver um exemplo de um prêmio que foi um fracasso para nós brasileiros. Qual é o brasileiro que não ficou frustrado com a Copa do Mundo? E qual é o brasileiro que não ficou contente com o desempenho do Wagner Moura e da Fernanda Torres na premiação do cinema? Então, prêmios são importantes em quaisquer atividades, e na ciência não é diferente. A particularidade desse prêmio, que é um prêmio para tentar fisgar um jovem promissor. Então não é o prêmio, não é um prêmio Nobel, não é o prêmio Álvaro Alberto, então não é o prêmio para o pesquisador já consolidado. Então é uma tentativa, nos mantendo na questão do futebol, de você olhar para a divisão de base e dizer, aquilo ali tem futuro. Essa que é a ideia. Na última rodada, nós premiamos várias pessoas, algumas delas foram tão destacadas que na comemoração dos 75 anos do CNPq, nós convidamos alguns deles, Emanuele, Elisângela, o Raul, para apresentarem seus trabalhos para aquele público, que era um público diversificado, que estava comemorando os 75 anos do CNPq.
5: Bom, presidente, esse ano qual que é o tema do Prêmio Jovem Cientista e por que ele foi escolhido?
4: Então, isso é muito importante porque o tema, ele orienta a escolha e orienta quem vai se candidatar, e a gente sempre busca um tema na fronteira da pesquisa. Já tivemos o tema, como no ano passado, o problema da mudança climática em escala global, e o tema desse ano é inteligência artificial relacionada ao bem comum. Esse dilema que o mundo inteiro hoje atravessa, de uma transição tecnológica disruptiva, mas uma transição em que nós estamos preocupados com o modo como a sociedade incorpora e não se perde nessa transição.
1: E como é que o investimento em jovens talentos pode contribuir para esse desenvolvimento tecnológico, científico do país?
4: Veja, os prêmios, eles são importantes também pelo valor financeiro, pelas bolsas que são atribuídos. Mas eles também colocam luz sobre certos projetos. Eu falei dos projetos desse ano. Um dos projetos que eu posso reportar para vocês é um projeto que foi destacado. Era um projeto de você ter uma célula fotoelétrica portátil que aquele coletor de castanha na floresta amazônica, veja que eu estou falando de um produto que o Brasil vende para o mundo inteiro, não, Brasília Nuts, aqui a gente chama de castanha do Pará, o pessoal do Acre, do Amapá vai me matar, né? Mas eu estou fazendo a ressalva, né? É a castanha do Brasil, né? Então o prêmio é um kit portátil que você carrega nas costas. Eu confesso para vocês que eu participei da entrega desse prêmio. Eu achei importante, mas eu não entendi a profundidade do impacto desse prêmio. Eu só compreendi tempos depois, numa viagem ao Amapá, e eu conversando com mais calma com o orientador da Emanuele, e aí ele me explicou o tempo que o castanheiro passa sem contato telefônico, sem luz à noite, 40 dias, 60 dias. Então você veja que é algo que, é claro que ainda é um projeto, é um piloto, ainda precisa chegar, ter escala para chegar no mercado, mas é algo que impacta na vida dos povos da Amazônia e impacta na economia brasileira, porque é o pessoal que coleta um dos produtos de exportação do Brasil.
5: Então são projetos que podem fazer a diferença realmente, né?
4: Exatamente, exatamente.
1: E quem pode participar desse prêmio, que vai falar de inteligência artificial, que é um tema tão atual, como o senhor disse, né?
4: Em princípio, porque o prêmio tem faixas, então, em princípio, todos os alunos do segundo grau da universidade, aluno de mestrado, aluno de doutorado, um jovem pesquisador já com doutorado, todos esses podem se candidatar. Aí tem que olhar no edital qual a faixa em que ele se enquadra.
1: E vamos lembrar que o endereço, para quem tiver interesse no prêmio, é jovemcientista.cnpq.br.
4: Perfeito.
1: Todo mundo pode participar e tentar impactar, mandar projetos que impactem, né, a vida, não só do cientista, mas também do país, né, presidente?
4: E se tiver alguma confusão, bota lá no Google, Jovem Pesquisador CNPq, não vai dar outro endereço, é isso que você acabou de falar.
5: Agora, presidente, vamos falar rapidamente sobre a SBPC, a Sociedade Brasileira para o Progresso da Ciência, que começa agora. Como é que vai ser a participação do CNPq?
4: Veja, a SBPC é uma entidade da sociedade civil, até um pouco mais antiga do que o CNPq, né? Mas que tem tido um importante papel ao longo da história do Brasil. É a voz do cientista que, como sociedade civil, se dirige à própria sociedade e ao governo. Então, o CNPq sempre apoiou essa reunião da Sociedade Brasileira do Progresso da Ciência e sempre participou dessa reunião. Esse ano, em Niterói, belíssima cidade, nós vamos participar com uma atração, dentre outras, que essa atração eu queria chamar a atenção. Nós concebemos uma linha do tempo, a propósito dos 75 anos do CNPq, uma linha do tempo que dá corpo e voz ao lema dos 75 anos, que é: olhando bem, tem CNPq. É a ideia de que em muitas das atividades de ciência e tecnologia que nós brasileiros nos orgulhamos, por vezes a gente não percebe que tem a marca do CNPq. Então, nessa linha do tempo, a gente vai encontrar, por exemplo, pesquisa de petróleo em águas profundas, tem o DNA do CNPq. A atividade do ITA, que permitiu a criação da Embraer, que hoje o Brasil tem a terceira empresa de aeronáutica do mundo, tem o DNA do CNPq. Citei esses exemplos, mas tem, eu diria, vários outros. O desafio do enriquecimento do urânio, o desafio de ter transformado o Brasil nessa enorme potência agrícola, tem lá o selo da Embrapa. Não? Então, por vezes, o selo do CNPq não aparece tão diretamente. É preciso olhar bem para ver o apoio do CNPq. Então, quem tiver a oportunidade de ir a Niterói, eu convido para que passe no estande do CNPq para ver essa linha do tempo.
1: Muito obrigada pela sua participação aqui na Voz do Brasil. A gente conversou com o presidente do Conselho Nacional de Desenvolvimento Científico e Tecnológico, Olival Freire Júnior. Muito obrigada, presidente.
4: Eu agradeço a vocês pela possibilidade de falar do CNPq, de falar da pesquisa no Brasil, e agradeço também, claro, à EBC e ao público que nos acompanhou.
0: E a consulta ao terceiro lote de restituição do Imposto de Renda 2026 será aberta nesta sexta-feira, dia 24 de julho.
1: Quem ainda não recebeu a restituição deve verificar se há inconsistências.
0: Saiba como verificar a restituição e resolver possíveis pendências.
6: A consulta ao terceiro lote da restituição do Imposto de Renda será liberada nesta sexta-feira, dia 24, a partir das 9 horas. Mais de 2.700.000 contribuintes serão contemplados e o pagamento está previsto para o dia 31 de julho. Para saber se a sua restituição foi liberada, basta acessar o serviço Meu Imposto de Renda no site da Receita Federal ou consultar pelo aplicativo oficial do órgão em celulares e tablets. De acordo com a Receita Federal, cerca de 165 mil restituições não foram creditadas porque o contribuinte informou o CPF como chave PIX para recebimento, mas não possui conta bancária vinculada a essa chave. Nesses casos, é possível cadastrar uma chave PIX CPF junto a uma instituição financeira, atualizar os dados pelo serviço Meu Imposto de Renda ou enviar uma declaração retificadora. Após o processamento, permanecerão pendentes apenas restituições que ficaram retidas em malha fiscal ou que apresentam inconsistências nos dados bancários informados para recebimento, como os casos relacionados à chave PIX. Thaís de Araújo, para a Voz do Brasil.
1: Atenção, microempreendedores individuais e microempresários.
0: A implantação do novo Cadastro Nacional da Pessoa Jurídica pela Receita Federal vai suspender temporariamente os serviços de abertura, alteração e baixa de empresas realizadas pelas juntas comerciais.
1: Até o próximo sábado, às 7 horas da manhã, a base do CNPJ fica disponível apenas para consultas.
0: No sábado, a base ficará totalmente indisponível, impossibilitando consultas e qualquer outra operação relacionada ao cadastro.
1: O prazo para o restabelecimento total dos serviços está previsto para segunda-feira, 27 de julho.
0: A emissão do novo formato do CNPJ alfanumérico está marcada para o dia 31 de julho.
1: E atenção, estudantes, termina amanhã o prazo para os pré-selecionados da primeira chamada do ProUni entregarem a documentação que comprova as informações de inscrição à instituição de ensino onde foram selecionados.
0: Neste segundo semestre, o programa oferece mais de 471 mil bolsas de estudos parciais e integrais em todo o país.
3: Os estudantes pré-selecionados no programa Universidade para Todos, o ProUni, do segundo semestre deste ano, têm até sexta-feira, dia 24, para comprovar as informações passadas durante a inscrição. A documentação exigida pode ser apresentada diretamente na instituição em que o aluno foi pré-selecionado. É responsabilidade do candidato verificar com a universidade os horários e locais para realizar este processo. A perda do prazo ou não comprovação das informações implicará na reprovação dos alunos. Quem não foi pré-selecionado nesta etapa poderá participar da segunda chamada do ProUni, prevista para o dia 5 de agosto. Também será possível manifestar interesse na lista de espera entre os dias 26 e 27 de agosto. A divulgação da lista ocorrerá no dia 1º de setembro e a comprovação das informações deve ser feita entre 1º e 14 de setembro. Nesta edição, o ProUni recebeu mais de 529 mil inscrições e ofertou 471.304 bolsas de estudo em 380 cursos de graduação. A iniciativa oferece bolsas de estudo integrais que cobrem 100% do valor da mensalidade e parciais que correspondem a 50%. A iniciativa é realizada duas vezes ao ano. Mais informações em acessounico.mec.gov.br/ProUni. Thaísa Vitória para a Voz do Brasil.
1: O Ministério da Educação recebe até o dia 31 de julho a declaração do Censo Escolar 2026 e orienta gestores a preencherem os dados referente aos alunos da educação especial.
0: Eles podem acessar um guia do INEP com orientações específicas sobre oferta de atendimento educacional especializado.
1: Os dados devem ser fornecidos em educacenso.inep.gov.br.
0: E essas foram as notícias do Governo Federal.
1: Uma realização da Secretaria de Comunicação Social da Presidência da República.
0: Com produção da empresa Brasil de Comunicação.
1: Fique agora com as notícias do Poder Judiciário e do Congresso Nacional. Uma boa noite.
0: Boa noite e até amanhã.
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9: Decisão do Supremo Tribunal Federal permite retomada da cobrança de IPTU em Teresina, no Piauí.
10: STJ reafirma que quando a vítima de homicídio deixa filhos menores, essa consequência pode aumentar a pena base do condenado.
9: TSE orienta tribunais regionais a criarem parcerias com instituições especializadas para combater a desinformação eleitoral.
10: Boa noite, eu sou Marcela Luiz.
9: Eu sou Walter Lima.
10: O Supremo Tribunal Federal suspendeu liminar do Tribunal de Justiça do Piauí, que havia interrompido a cobrança de IPTU na cidade de Teresina.
9: De acordo com a decisão do ministro Alexandre de Moraes, o município declarou que a queda da arrecadação poderia causar grave impacto na economia pública e comprometer a execução de serviços essenciais. Fernanda Porto.
11: Diante da urgência, o caso foi julgado pelo ministro Alexandre de Moraes, que está na presidência do STF nesta segunda quinzena de julho. Ao atender o pedido para restabelecer a cobrança do imposto, o ministro Alexandre de Moraes considerou o levantamento da Secretaria Municipal de Finanças de Teresina, que indica que a paralisação da cobrança do IPTU impactou em arrecadação de mais de 84 milhões de reais. Na decisão, o ministro Alexandre de Moraes ressaltou que o município demonstrou que a queda de arrecadação poderia causar grave impacto na economia pública e comprometer a execução de serviços essenciais.
10: Quando a vítima de um homicídio deixa filhos menores, essa consequência pode aumentar a pena base do condenado.
9: Esse entendimento foi reafirmado pelo Superior Tribunal de Justiça. Fátima Uchoa.
12: Agora, sob o rito dos recursos repetitivos, a terceira sessão do STJ fixou essa tese que deve ser observada por juízes e tribunais. De acordo com o relator ministro Reinaldo Soares da Fonseca, o fato de a vítima do crime deixar filhos menores pode repercutir no aspecto material e gerar impacto em questões emocionais, mas esse posicionamento não pode ser aplicado automaticamente porque transformaria uma circunstância judicial em fator objetivo de aumento da pena. Ainda segundo ministro, não é necessário exigir a comprovação de impacto excepcional ou individualizado para os dependentes da vítima, sob o risco de se esvaziar a própria finalidade da análise dessa circunstância judicial.
10: O Tribunal Superior Eleitoral orienta tribunais regionais a criarem parcerias com instituições especializadas para combater a desinformação eleitoral.
9: A ação permitirá a ampliação da capacidade técnica da Justiça Eleitoral, garantindo segurança jurídica na análise de processos que envolvam desinformação e conteúdo gerado por inteligência artificial. Juliana Cariri.
13: Os acordos poderão prever o compartilhamento de metodologias, o acesso a profissionais especializados, laboratórios e ações de capacitação. O TSE ressalta que as parcerias não alteram as competências das autoridades judiciárias nem as garantias.
10: Tribunal Superior do Trabalho mantém decisão que anulou reintegração de metalúrgico demitido por justa causa.
9: O trabalhador foi dispensado após comentar em rede social sobre a empresa em que ele trabalhava. Marla Lacerda.
14: O metalúrgico havia sido reintegrado por decisão provisória em primeira instância, alegando que sofria de depressão e que não podia ser dispensado por motivo de doença ocupacional. Mas o TRT de Campinas, São Paulo, suspendeu a medida. O caso foi analisado então pela SDI2 do TST, que confirmou a decisão de segundo grau. Para o colegiado, ainda não há elementos suficientes para concluir que a demissão foi irregular. Os ministros destacaram também que a estabilidade pela doença ocupacional não impede a dispensa por justa causa. Portanto, a validade da demissão ainda será analisada na ação principal após a produção das provas necessárias.
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10: Uma boa noite.
9: E até amanhã.
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1: Eu sou Humberto Pinheiro e estes são os destaques de hoje do Jornal do Senado, que começa agora. Nova lei fortalece a produção nacional de medicamentos e vacina. Piso dos professores, frete rodoviário e renovação da CNH estão entre as medidas aprovadas pelo Senado. Emendas parlamentares para shows podem ser proibidas. Boa noite. Foi sancionada a lei que cria a Estratégia Nacional para o Desenvolvimento do Complexo Econômico Industrial da Saúde. A nova legislação busca fortalecer a produção nacional de medicamentos, vacinas, equipamentos e insumos médicos. O objetivo é reduzir a dependência do Brasil de produtos importados, ampliar a capacidade da indústria nacional e garantir mais segurança no abastecimento do sistema de saúde. A reportagem é de Patrícia Oliveira.
2: São mecanismos para incentivar empresas e instituições de pesquisa a desenvolver e fabricar esses produtos no país. A nova lei também amplia parcerias entre o governo, universidades e empresas e prevê linhas de crédito. Para o relator do projeto que deu origem à lei, senador Rogério Carvalho, do PT de Sergipe, a pesquisa tecnológica em saúde deve se voltar para soluções dos problemas brasileiros.
3: A pandemia de Covid-19 demonstrou que buscar a autossuficiência em fármacos, vacinas e equipamentos hospitalares é um dever do Estado para assegurar o direito constitucional à saúde.
2: A nova lei também altera normas do SUS e a lei de licitações para facilitar as compras públicas no setor de saúde.
1: No primeiro semestre de 2026, o Senado aprovou medidas provisórias que tratam do piso salarial dos professores da educação básica e do frete rodoviário de cargas. Os senadores também deram aval à renovação automática da Carteira Nacional de Habilitação. Repórter Pedro Pincer.
4: O Congresso Nacional aprovou medidas provisórias importantes, como a que reajusta o piso salarial dos professores da educação básica para R$ 5.130,63 em 2026, um aumento de 5,4% sobre o valor anterior, com ganho real de 1,5 ponto percentual acima da inflação. O texto aprovado estabelece novo cálculo para reajuste anual. A senadora professora Dorinha Seabra, do União do Tocantins, destacou a importância de valorizar o trabalho dos docentes.
5: Não tem educação boa, nem educação de qualidade, se os profissionais da educação não forem devidamente respeitados e valorizados. Esse é o nosso apelo para que, a partir do piso, as carreiras sejam reorganizadas nos diferentes municípios brasileiros e nossos estados.
4: Outro destaque foi a medida provisória que altera as regras e o cálculo do piso mínimo do frete rodoviário de cargas para considerar custos operacionais. A medida beneficia os caminhoneiros por estabelecer novas regras de regulamentação para empresas que contratem caminhoneiros para a realização de transporte rodoviário de cargas. Para o senador Stevenson Valentim, do Podemos do Rio Grande do Norte, a medida faz justiça e traz tranquilidade para a categoria.
6: Entendo que esse viés da multa já atingiu a sua pedagogia e permanecer com essa injustiça é passar uma ideia de vingança e que não contribui nada para a sociedade. É importante que o caminhoneiro esteja preocupado com a carga, com seu horário de entrega, com a distância da família, com as condições das nossas rodovias.
4: Outra medida provisória aprovada no primeiro semestre do ano garante a renovação automática da Carteira Nacional de Habilitação de motoristas que, ao término da validade do documento, estiverem no Registro Nacional Positivo de Condutores. O cadastro mostrará o nome das pessoas que não tenham cometido nenhuma infração de trânsito nos últimos 12 meses.
1: E o Senado deve analisar a partir de agosto um projeto que cria o Prêmio Nacional da Educação Brasileira. A proposta busca reconhecer iniciativas de estados, municípios, escolas e estudantes que contribuam para melhorar a educação. O objetivo é valorizar boas práticas e incentivar ações que fortaleçam a educação em diferentes etapas, da educação infantil ao ensino médio. A proposta prevê categorias específicas para reconhecer experiências bem-sucedidas em todo o país. Os detalhes com o repórter Rodrigo Rezende.
7: O Senado deve analisar a partir de agosto um projeto que cria o Prêmio Nacional da Educação Brasileira. A ideia apresentada pelo senador Camilo Santana, do PT do Ceará, reconhece estratégias e iniciativas para a promoção de avanços na melhoria da qualidade da aprendizagem na educação básica feitas por estados, municípios, escolas ou estudantes brasileiros. Camilo Santana, atual presidente da Comissão de Educação do Senado, ressalta que todas as formas de desenvolvimento da educação brasileira devem ser valorizadas.
8: Eu sempre digo que a educação precisa estar acima de qualquer questão política ou partidária nesse país. Está em jogo a qualidade da educação para nossas crianças e jovens desse país. Temos muito ainda a fazer, muito caminho a ser percorrido.
7: O prêmio terá 8 categorias e regulamento posterior irá definir a forma de seleção dos vencedores. A proposta de criação do Prêmio Nacional da Educação Brasileira ainda será analisada pelas comissões do Senado.
1: Um projeto apresentado no Senado tipifica como ilícito o uso de emendas parlamentares para o financiamento de shows e apresentações artísticas. A medida pretende modificar a lei de improbidade administrativa para penalizar os gestores públicos infratores de maneira mais dura e até mesmo com a perda da função. Mais informações com o repórter Douglas Castilho.
9: Apresentado pelo senador Eduardo Girão, do Novo do Ceará, o texto prevê que o uso de emendas parlamentares para financiamento de shows e apresentações artísticas seja enquadrado como ato que causa prejuízo ao erário. Essa modalidade de infração tem também como sanções a perda dos direitos políticos por até 8 anos, multa de até 2 vezes o valor do dano causado e o ressarcimento integral dos danos verificados.
10: É um dinheiro que se evapora e que, se for em equipamentos para o hospital, fica lá por anos, por décadas, né? E esse projeto nosso visa normatizar isso e considerar como improbidade administrativa, com punição.
9: O autor do projeto justificou ainda que a medida pode combater o superfaturamento e os desvios que costumam ocorrer nesse tipo de transação. Além disso, segundo ele, haveria diversas vezes um conflito de interesses, pelo fato de gestores usarem dinheiro público para contratarem bandas ou grupos que têm eles próprios como empresários. O projeto aguarda a destinação para discussão nas comissões do Senado.
1: Mais de 158 milhões de brasileiros estão aptos a votar nas eleições de 4 de outubro. O número é o maior da história e representa um crescimento de mais de 2 milhões de eleitores em relação a 2022. No primeiro turno, os eleitores vão escolher presidente da República, governadores, 2 senadores, deputados federais, deputados estaduais e distritais. A reportagem é de Rodrigo Rezende.
7: 158 milhões e 700 mil pessoas devem decidir os mandatários dos próximos anos para a presidência da República, governos estaduais e distrital, Senado, Câmara dos Deputados e Assembleias Estaduais. Em relação às eleições de 2022, houve um acréscimo de 2 milhões e 200 mil eleitores. As mulheres representam quase 53% do eleitorado e cerca de 3 milhões e 500 mil eleitores têm 18 anos ou menos. O presidente do Tribunal Superior Eleitoral, ministro Nunes Marques, ressalta que a população brasileira é soberana para escolher seus representantes e definir o futuro do país.
11: O futuro da nossa democracia não será delineado por máquinas, mas pelos milhões de brasileiras e brasileiros que depositam nas urnas sua mensagem de esperança, traduzida no voto direto, secreto, universal e periódico.
7: Os 3 maiores colégios eleitorais estão na região Sudeste: São Paulo, com 34 milhões, Minas Gerais, com 16 milhões, e Rio de Janeiro, com quase 13 milhões de eleitores. 918 mil brasileiros vivendo no exterior estão aptos para votar.
1: O senador Wellington Fagundes, do PL de Mato Grosso, defendeu o projeto de lei que permite a destinação de emendas parlamentares da saúde para o atendimento pré-hospitalar realizado pelos corpos de bombeiros militares. Na análise dele, a proposta reconhece que esse serviço integra a rede de atendimento em saúde e amplia as responsabilidades de investimento na estrutura das corporações. Com trabalhos técnicos de Josivaldo Souza, o Jornal do Senado fica por aqui. Acompanhe agora as notícias da Câmara dos Deputados.
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1: Muito boa noite. Estamos chegando para mais um Só Lembranças aqui na Paulista FM. Olha, momento de fazer aquela recordação bem lá no fundinho, recordar, matar saudade de coisas que ficaram guardadas aí na sua memória, não é bom demais? Você é muito bem-vindo a partir de agora no nosso Só Lembranças. Eu, Márcia Brito, vou até a 1 da manhã com a programação do André Bala. Você sempre bem-vindo. É claro, tem gente trabalhando, né, gente? Tem gente que tá a madrugada toda, vai passar trabalhando aí com a gente. Mas, claro, tem as pessoas que já estão descansando. Todos são muito bem-vindos, viu? Sejam bem-vindos aqui sempre. 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São os parceiros aqui das nossas noites especiais do Só Lembranças, tá bom? Vamos então abrindo a nossa programação com essa linda. Que recordação maravilhosa. Seja bem-vindo. Boa noite.
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Que gostoso recordar, você que tá comigo aí trabalhando, olha o pessoal das usinas estão com a gente, né? O pessoal é que trabalha nos postos de gasolina, farmácias de plantão também, nas pizzarias, restaurantes, lanchonete, quanta gente, cachorro quente, o pessoal aí dos vigilantes noturnos, tem muita gente trabalhando com frio e tudo, né? Trabalhando porque o Brasil não para. Nós vamos aqui com a programação do André Bala, sempre com muito carinho para você, né? Como você tá ouvindo aí, grandes sucessos aí do passado. Vamos com os nossos parceiros. 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São alguns dos nossos parceiros aqui do nosso Só Lembranças. Vamos com um breve intervalo comercial? Já tem mais recordação para você, combinado? Não sai daí.

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2: 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Essa.

Você e eu aqui até a 1 da manhã com a programação aqui especial do André Bala, do nosso Só Lembranças. Quanta música especial, olha, um beijo especial mesmo. Vai pra equipe que tá aí curtindo a gente na região, né? A equipe aí das usinas, olha quanta gente trabalhando na Pratânia, em Botucatu, aí em Itatinga, em São Manuel, né? São várias usinas integradas e muita gente trabalhando e curtindo. Um beijão para vocês. Quero mandar também um alô especial pro pessoal que tá ligadinho na Estância Turística de Paranapanema e o pessoal aí de toda a região que é, né? É, abrangido pelas nossas ondas aqui da Rádio Paulista, porque a gente sabe, né? É a número 1 de verdade. Ah, e aqui a nossa noite é especial de recordação. 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

Muito bem, você que está comigo aí, o pessoal que está trabalhando aí, vai ficar a madrugada inteira trabalhando nos postos de gasolina, farmácia de plantão, gente, tem muita gente que trabalha a madrugada inteira. E tem o pessoal também que está chegando às faculdades agora, está se preparando para dormir, descansar, ter o merecido de repouso, né? O pessoal que trabalhou o dia todo, tá aí com a família agora, se preparando para dormir, desejo para vocês uma excelente noite. Fica ouvindo aqui a Rádio Paulista, essas músicas maravilhosas, né? Eu, Márcia Brito, vou até a uma com você, tá? 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E continua aí que já já, depois do intervalo comercial, vai rolar mais umas saudades para você curtir, tá bom? Fica comigo.

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Que gostoso recordar, você que tá comigo aí trabalhando, olha o pessoal das usinas estão com a gente, né? O pessoal é que trabalha nos postos de gasolina, farmácias de plantão também, nas pizzarias, restaurantes, lanchonete, quanta gente, cachorro quente, o pessoal aí dos vigilantes noturnos, tem muita gente trabalhando, com frio e tudo, né? Trabalhando, porque o Brasil não para. Nós vamos aqui com a programação do André Bala, sempre com muito carinho para você, né? Como você tá ouvindo aí, grandes sucessos aí do passado. Vamos com os nossos parceiros. 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São alguns dos nossos parceiros aqui do nosso Só Lembranças. Vamos com um breve intervalo comercial? Já já tem mais recordação pra você, combinado? Não sai daí.

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É você e eu aqui até a 1 da manhã com a programação aqui especial do André Bala, do nosso Só Lembranças. Quanta música especial, olha, um beijo especial mesmo. Vai pra equipe que tá aí curtindo a gente na região, né? A equipe aí das usinas, olha quanta gente trabalhando na Pratânia, em Botucatu, aí Itatinga, em São Manuel, né? São várias usinas integradas e muita gente trabalhando e curtindo. Um beijão para vocês. Quero mandar também um alô especial pro pessoal que tá ligadinho na Estância Turística de Paranapanema e o pessoal aí de toda a região que é, né? É, abrangido pelas nossas ondas aqui da Rádio Paulista, porque a gente sabe, né? É a número 1 de verdade. Ah, e aqui a nossa noite é especial de recordação. Vamos falando então aqui para os nossos parceiros, sempre, né? Parceiros importantes aqui. 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

0: É, a noite já está aí no finalzinho, começando já já a madrugada, né? Com friozinho e tudo, a gente está aqui com o coração quentinho, recordando. Você que tá viajando, tá passando aí pelas rodovias, tá com o rádio ligado, uma boa viagem, viu? Muito obrigada pela carona. E você que tá no aplicativo da Paulista, tá bem longe daqui, da cidade de Avaré, da onde a gente tá falando, né? Mas tá curtindo em qualquer parte do mundo, sempre passando pelo aplicativo da Paulista. Nós vamos então até a uma, né? Com o nosso Só Lembranças, aqui com os nossos grandes parceiros. 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Vamos então aí para mais música daqui a pouquinho, tá bom? Tem mais música chegando.
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0: Que gostoso recordar, você que tá comigo aí trabalhando, olha o pessoal das usinas estão com a gente, né? O pessoal é que trabalha nos postos de gasolina, farmácias de plantão também, nas pizzarias, restaurantes, lanchonete, quanta gente, cachorro quente, o pessoal aí dos vigilantes noturnos, tem muita gente trabalhando, com frio e tudo, né? Trabalhando, porque o Brasil não para. Nós vamos aqui com a programação do André Bala, sempre com muito carinho para você, né? Como você tá ouvindo aí, grandes sucessos aí do passado. Vamos com os nossos parceiros. 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São alguns dos nossos parceiros aqui do nosso Só Lembranças. Vamos com um breve intervalo comercial? Já já tem mais recordação para você, combinado? Não sai daí.
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Você e eu aqui até a 1 da manhã com a programação aqui especial do André Bala, do nosso Só Lembranças. Quanta música especial, olha, um beijo especial mesmo. Vai pra equipe que tá aí curtindo a gente na região, né? A equipe aí das usinas, olha quanta gente trabalhando na Pratânia, em Botucatu, aí em Itatinga, em São Manuel, né? São várias usinas integradas e muita gente trabalhando e curtindo. Um beijão para vocês. Quero mandar também um alô especial pro pessoal que tá ligadinho na Estância Turística de Paranapanema e o pessoal aí de toda a região que é, né? É, abrangido pelas nossas ondas aqui da Rádio Paulista, porque a gente sabe, né? É a número 1 de verdade. Ah, e aqui a nossa noite é especial de recordação. Vamos falando então aqui para os nossos parceiros, sempre, né? Parceiros importantes aqui. 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

Você está comigo aqui, quanta coisa linda que a gente está recordando no nosso Só Lembranças. É muito bom você estar juntinhos. Eu desejo para você uma excelente noite, para você que está trabalhando e está com a gente aqui. O pessoal das usinas, os postos de gasolina, pessoal também das farmácias de plantão, quanta gente trabalhando para manter aí a nossa continuidade dos negócios. Isso é muito bom. Então, vocês têm um excelente trabalho. Obrigada por estar ligadinho aqui na Paulista, a número 1 de verdade.

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0: É, muito bem, ouvinte, agora estamos chegando por aqui, 4 horas da manhã, né? 4 horas da manhã, 1 minuto, informando pra vocês a hora, Reino Joaria Ramos, no centro da cidade de Avaré. 4 e 1, 4 horas, 1 minuto. Bom dia, Avaré, região norte do Paraná, sul do estado de São Paulo. Bom dia, José Monagem. E agora nós vamos agradecendo a Deus primeiramente. Obrigado, Deus, por mais uma manhã que estamos juntos aqui. É, hoje manhã de sexta-feira, né? Hoje já sextou, viu, Renato Borges? Hoje já pode lavar o pescoço por dentro de tarde, né? Se não vai dirigir, pode lavar o pescoço por dentro, cegado. Moderadamente, lógico. Lucinéia Santos, Renato Borges, Roberto Cago, Dona Dora, Delson de Arandu. Tem criança já acordada também aí, criançada que acorda cedo, hein? É, tem criança que acorda cedo pra acordar o pai. É, não é? Acorda cedo pra acordar o pai.
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0: E você que tá aí agora, né? Na sintonia, no sítio, na chácara, na fazenda, na estrada, no boleio do caminhão, no busão, na ambulância, lá no táxi. Onde quero que você esteja, seja bem-vindo aqui, tá? Muito obrigado a você pela sintonia. Dona de casa já tá fazendo café, dona de casa? Tá preparando o marmitão aí? Ô, oh, coisa boa, hein? Tô sentindo até cheiro de café aqui, rapaz. Bom, vamos agradecer aqui os nossos patrocinadores que iniciam conosco aqui mais uma programação. Vem comigo.
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0: Opa, bom dia, minha gente. Bom dia, Maré. Bom dia, região norte do Paraná. Bom dia, sul do estado de São Paulo. Zé Moraes junto com você a partir agora aqui nas manhãs da Paulista. Zé Moraes aqui das 4 às 7 da manhã. E a partir de agora estamos juntos aqui até 7 horas da manhã. 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
0: Bom, vamos começando. Ontem pediram pra mim a música Lobo da Estrada. E aí não deu tempo de tocar ontem, né? Lobo da Estrada. Vou tocar agora aqui com o Sérgio Reis. Vai para os caminhoneiros que estão na estrada. Meu amigo Luiz da Cachoeira que pediu também, né, Luiz? Um abraço pra você. E hoje é sexta-feira, hoje que dia? Hoje, 24 de julho de 2026. Relógio marca 4 horas 6 minutos aqui, né, galera? E né, vamos tirando o pé do chão, tirando o tico-tico do topo. Mais uma vez aqui agradecendo a Deus, né? Porque nos deu pra nós aí mais um dia pra nós estarmos juntos. Alô, Reinaldo Fubá, já tá na sintonia, meu amigo? O Alemão de Garaçu, né, Alemão? Bom dia também. 4:07. A hora passa, hein, meu amigo? Sexta-feira hoje, hein?

0: Lobo da Estrada. Sérgio Reis. 4 horas da manhã, 10 minutos. E a hora vai passando, hein? Cuidado pra não perder a caranguejada aí, perder a hora, viu, meu amigo?
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0: Rodrigo. Hoje ainda é sexta-feira, hein? Já ainda dia de trabalho ainda. À tarde já pode tomar, assim, uns berinais, lavar os gogozinhos por dentro, mas pega leve, pra não ficar chapado. Fica só meio esperto, só.

0: Hora certa, 14h15, em ó, o cuco aí, já tá acordando o povo aí, 4h15 da manhã. Amanhã hoje é sexta-feira, eita, sexta-feira, baguá. Dona Dora de Paranapanema, tudo bem, Dona Dora de Paranapanema, na sintonia com Zé Moraes por aqui. Fala, Dona Dora, aquele abraço aí, Dona Dora, bom dia. Bom dia, Dona Dora.
1: Bom dia, seu Zé, tudo bem com o senhor? É a Dora aqui de Paranapanema. Seu Zé, eu queria que na oração o senhor fizesse o favor de pôr meu nome, minha família inteira na oração. E desde já eu agradeço. Sim. Deus que abençoe o senhor.
0: Amém.
1: Fique com Deus.
0: E aquela criancinha que tá aí junto com você, Dona Dora. Vamos orar, todo mundo junto hoje, né? O Roberto Galho já tá lá também chorando lá, que nem uma criança, que nem um bebê desmamado, pô. Chorando lá, o rapazão. Ô, Lucineia, como é que você tá, Lucineia? Tudo bem aí? Manda aí a tua mensagem, Lucineia.
2: Bom dia, Zé Moraes, tudo bem? Coloca uma música pra mim e meu esposo Juliano pra gente ouvir junto. Roberto Carlos, Amor Sem Limites. Dizer a ele que eu amo muito. Eu te amo, vida. Obrigado, Zé Moraes.
0: Isso é muito bonito. Declaração de amor em plena madrugada. Tem amor, dê amor para quem te ama. O Renato Borda, Renatão. E aí, Renato? Eu tô Renato Borda, tem o Renato Laranjeira também. Vamos lá.
3: Ô, Zé Moraes, bom dia, Carapuça. É o Renato Borda, ligadinho na Paulista de novo. Zé Moraes, toca pra nós aí, uma modona chica aí, pra nós aí, Jacó e Jacózinho, filho adotivo. Ofereço pro Genival Borda, pro Luciano Borda lá de Tatinga, pra tudo que tá ligadinho na Paulista aí. O Cerqueira César, Arandu, Itaiavaré. O pastor tá ligadinho aí pra vocês aí, pro Carapuço também. Um abraço, meu querido.
0: Valeu.
3: Tchau, obrigado.
0: Valeu, alemão. Bom dia, alemão.
4: Bom dia, Zé Moraes. Tá chovendo, Zé Moraes? Tá chovendo desde meia-noite, hein, Bora? E um ótimo dia.
0: Chovendo, hein, cara? Que chuvinha abençoada, né? Dona Cida, Paiva de Jaguariúna.
5: Bom dia, Zé Moraes. Eu feliz sua música com meu filho Juliano e seus amigos com Milionário Zé Rico, Decida. E para todos os ouvintes.
0: Decida. O Luiz da Cachoeira, o Luiz, ontem não deu tempo de tocar sua música, toquei hoje sua música aqui, o Lobo da Estrada. Fala aí, Luiz do Cachoeira.
6: Bom dia, meu amigo Zé Moraes, hoje acordei cedo, hein? O senhor chegou aí na rádio, o rádio já tava ligado já, Zé. É, tava escutando rádio cedo hoje. Muito obrigado, senhor, tocar a música que eu pedi ontem. E uma ótima sexta-feira e chuva pra baixo, Zé. Aqui tá chovendo. Deixa chover que é bom. Falou, Zé. Mais tarde fala mais um pouquinho, Zé. Muito obrigado. Deus que abençoe o senhor. Falou?
0: Amém. Deus abençoe. Deixa chover, nem de volta o cheque, não é? E até a seguinte, mas essa sexta-feira tá muito gostosa. Mi, eu tenho a impressão que se parar o vento, olha, se parar a chuva, vai fazer frio, hein? Tem essa impressão, não sei. Eu tenho essa impressão. O Zé Galo também já caiu da cama, não, Zé Galo. Eita, Zé Galo.
7: Bom dia, Zé Moraes. Aí eu acordado aqui, Zé Moraes. Eu tô acordando cedo, me medir minha diabetes, Zé Moraes. Por isso que eu tô esses dias. Diabetes tá meio alto, né? Tem que acordar e não posso comer nada. Então eu aproveito e já ligo pro senhor aí. Né? Deus abençoe, seu Zé. E quem tiver ouvindo a Rádio Paulista aí, tá bom? Toca pra nós aí, Mato Grosso e Matias, na hora do adeus. Ah, aí sim, Zé Moraes. Manda um abração pra esse povão que tá ouvindo Zé Moraes aí, tá bom? Na região aí.
0: Na hora do adeus. O galo canta na madrugada. E o rapaz só tá acordando porque por causa do diabetes, cara. Por causa da Bete, a marvada da Bete, cara. Canta aí, ô galo, canta aí, galo. Esse galo aqui, eu falar pra você, esse não é um galo famoso, hein? Esse galo aqui, sai até autógrafo, até um repede pra ele. 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
8: Vamos falar um pouquinho dos nossos patrocinadores por aqui, né? Nós voltamos na sequência aí, falou? 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
0: Quero aproveitar e mandar um bom dia lá pro meu amigo Chicão lá de Ara. Chicão, você tá na sintonia, meu amigo? Um abraço aí pro do gaiteiro, pro Cê, tudo lindo aí de Ara, hein? Assentamento Zumbi lá também, tá lá Raimunda, assentamento Zumbi dos Palmares, minha amiga Luzia. E também o senhor Joaquim da Linho Verde, o senhor Joaquim da Nhuma aqui de Avaré também. E aí, todo mundo ligado aí, a Leandro lá de Idomério, né, Leandro de Idomério? Um abraço do gaiteiro, né? E Paulistana, Cabrela, Paulistana e Tias Femila também. Leandro lá de Idomério, né, Leandro de Idomério? Um abraço do gaiteiro, né? E Paulistana, Cabrela,

0: Eu. 4:30 da manhã, rapaziada. Olha a hora, 4:30 da manhã.
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0: E você que pediu aí a música do Roberto Carlos, Sem Limite, é o teu amor. O amor é sem limite. É o Roberto Carlos aqui na programação da Paulista, o amor sem limite. Deixa pegar bem no brevo aí, cara. Pega lá no comecinho da música. Amor sem limite. Quem pediu essa música aqui foi Lucinéia Santos. Tá bom? Cara, por que tá demorando, hein?

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0: É, ouvinte, agora são 4h40 da manhã, né? E a gente já atendeu os pedidos aqui, né, garoto? E aí, Alemão de Garaçu, tudo bem, Alemão? Um abraço pra você mais uma vez. E também, né, o meu amigo Adrianinho lá de Itatinga falou assim, mano, queria ouvir a música Negrinho e Parafuso. Adrianinho de Itatinga, mais uma vez, indo pra aquela cidade linda, de Tirapina. Ô, cidade bonita, hein, né, Adrianinho, Tirapina. Eita, Deus, eu lembro, hein, rapaz? E o Zé Carlos de Grana também tá na sintonia. O Licino de Itapeva também tá aí com a gente, né, Licino?
1: Deus, amor, que o Licino vai acertar de uma Itapeva, você vai uma música com o Leandro Leonardo. Uma música boa desse pra nós, que é uma antiga. Gostaria de oferecer pra vocês da rádio, pra todos os ouvintes, para o meu José, para o Tauã, para os ouvintes cercadinho, para o povo de Itaí, o Demir, Passarinho, o Maurão e o Fabinho, para o povo do Lambre, para a Panema e para o Joaninho lá do Guari.
0: E aí, então, aquela música assim, ó. Em vez de você ficar pensando nele, pense em mim, chore por mim, liga pra mim. Josiele, fala aí, Josiele, manda tua mensagem, Josiele.
2: Bom dia, Zé Moraes. Josiele de Tatuí, quer dizer um bom dia para o amor da minha vida. Bom dia, amor. Que a distância não te faça esquecer que eu te amo e que o silêncio não te faça acreditar que eu esqueci você. Amor, eu te amo. Zé Moraes, toca pra nós, Fiduma e Jeca, Paz Interior.
0: Fiduma e Jeca. Ô, rapazinho, tudo bem com você? Ô, Roberto Gago, você tá gaguejando aí já? Tá, né? Chora não, não chora, viu? E o Henrique da Mandioca, o mandioqueiro Henrique Castilho, lá também tá sempre bem-vindo a gente. O Virgílio lá na garagem. Bom dia, Zé Moraes, tudo bem? Sou a Maria da Caputela. E toca a gente, pra gente aí a marca da ferradura. É. E a marca da ferradura. Coloca toda a minha família em oração também, Zé Moraes. E o intervalo depois dessa moda aqui. Armadilha do destino, é mais ou menos desse jeito. Aí eu choro.

0: Ouvinte, você no rádio da Paulista FM, nós aqui, o Zé Moraes, junto de você. Vamos nós aqui falar dos nossos parceiros, né? Nosso patrocinador, você que tá ouvindo o Zé Moraes aqui nessa programação aqui, né? É a programação Paulista Rural. Zé Moraes e você, todo dia junto aqui na programação. Vem comigo! 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Falamos para você também, você que tá aí agora me ouvindo. 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Vem comigo!
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Ô, José Carlos de Grande, tudo bem com você, rapaz? Um grande abraço do Gaiteiro pra você. José Carlos de Grande, Adrianinho tá lá indo para Tirapina novamente. Aquela cidade bonita, cara. E o Licínio pediu a música do Leonardo, Leandro e Leonardo. Josiele pediu uma música aí do... que eu não encontrei a música que ela pediu, parte do interior, não encontrei. Ela pede música difícil pra mim, aí eu fico aqui pererecando, mas não achei, tá? Vamos tentar buscar lá do outro lado, pra ver se não consegue, né? E o nosso amigo Salsão de Arandu também, dedicando pra todo mundo que tá ouvindo aí, a música da Nossa Senhora Aparecida, do Gene Gene. Ele dedica pra todo mundo que curte, né, que gosta, realmente, da música aí de Nossa Senhora Aparecida. E pensa em mim, chore por mim. Hora certa, 4h57. Vamos tirando o pé do chão, hein?

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2: Aí, meu amigo Adrianinho.
3: Tô vendo aí o Negrinho Parafuso.
2: Sim.

Meu amigo Celson Derandu dedicando essa música para todos que gostam, curte, tem fé. Música de Nossa Senhora Aparecida do Gino Gino, 5:04 da manhã.

Ô, Celton, você sabia que o Carinjolão voltou? Voltou o Carinjolão, cara. O chupa-cabra. Falei pra você nessas tapeiras velhas de beira de estrada aí. Falar pra você, é um perigo, cara. Sabe essas porteiras gringideiras aí na beira dessas estradas, meio abandonadas, essas tapeiras, casa abandonada? Aí o chupa-cabra sai criando lá dentro. Passe longe desse negócio.

0: ver, você não vai voltar.
1: Chega aí, Chico, chora.
0: Eu gosto de falar com tantos candidatos que nem sei que eu vou votar. Artista aquela.
1: Quem gosta dessas coisas que é Salsão lá de Arandu. E pra você também que gosta aí. Seja bem-vindo aqui na programação Paulo Itaú, às 5 horas da manhã, mais 10 minutos, Zé Moraes Lendiz para você. Bom dia, Reinaldo Fubá. Reinaldo Fubá é nosso caminhoneiro, viaja aí transportando petróleo no bitrenzão aí, descendo a serra, a baixada sofrida. Bom dia, meu amigo guerreiro. O Célio Cowboy também, é caminhoneiro, o cara trabalha com bitrem também. E os caminhoneiros todos aí também, o André, filho do Angelino. Angelino, cara. É o Angelino Frete, Angelino. O André mesmo, cara, André mesmo. É, eu só sei que o Angelino tá lá me ouvindo, Angelino. O homem do cachorro quente em frente à loja 100 lá. Angelino, um abraço pra você, meu amigo, pra toda a sua família. O cara tem um segredo lá no cachorro quente dele que ele não conta pra ninguém o tempero dele. E agora eu vou falar lá em Guarulhos com a Diacisa. Bom dia.
2: Bom dia, Zé Moraes. Sou Diacisa de Guarulhos. Gostaria de mandar um beijo pro meu esposo José Soares. Amor, te amo demais, meu amor. Que saudade eu sinto de você. Como você me faz falta. Meu amor, com a dona Grau está tudo certo.
1: Que saudade de você. Ó, o Carlinho Cowboy. Bom dia, meu amigo Zé Moraes. Põe meu nome e minha mãe também, Maria José, em oração. E falando nisso, quero mandar um bom dia para falar do Costa Azul, né? Costa Azul, represa aí no geral. E o meu amigo também lá, né? O como é que chama lá, cara? Como é que chama aquele rapaz lá? O Marcão tá lá com a esposa dele também. O Corob também, o Diego também, né? E deixa eu lembrar aqui que eu já falo aqui o nome das pessoas aí. Deixa eu falar lá com o pessoal lá da Fazenda Bergamini também. Um abraço pra vocês. Nossa, que trairão que ele pegou lá, rapaz.
3: Bom dia, Zé Moraes. Manda um musicão pra nós aí. Vai vir água, vai bater água de novo hoje.
1: Opa, e o Jeremias, cara, o Jeremias, você tá bem, meu amigo? Jeremias, um abraço você também, tá? Deixa eu ver quem mais tá chegando aqui, o Renato, acho que é o Renato lá de Itaí, não é não, cara? O Renato de Itaí, é ele? Tá chegando aí também, o Renatão Laranjeira, manda, Renato.
4: Aô, Zé Moraes, bom dia, uma ótima sexta-feira chuvosa, aqui a Varé tá chovendo gostosa.
1: Barbaridade.
4: Zé Moraes, eu queria que você mandasse uma música para minha esposa Celeste, como conheci na minha vida, para todas as minhas famílias de Cerqueira César, para os ouvintes dessa rádio paulista aí. E um abraço, Zé Moraes, que Deus abençoe aí, é o Renatão daqui de Itaí, tamo por Cavaré, esperando o pessoal para ir para Holanda.
1: Opa, e eu lembrei agora do Costa Azul também, tem o meu amigo Malaquias. O Malaquias é o operador de máquina da prefeitura, um cara também que é ninja na boleia. Um abraço, Malaquia. E tem o Malaveia também, lá no camarada, Malaveia com a esposa dele, né? Malaveia, um abraço pra você também. E também, nossa, que logicamente, né? A Vera Ambusque, né, Vera? O Guinaldinho, o Orlandinho também, o índio, velho, lá mar acostumado, né, índio? O Paulo lá da adega, né? O seu Taí de Marco, dona Célia, o Guga. Só do camarada, o Sininho, dona Izete, o Chico Carvalho com a dona Nice. É muita gente, né? Às vezes não lembro de todo mundo, né, Reinaldo Fubá? Beleza, meu amigo? Um abraço do Gaiteiro pra vocês. Vamos nós aqui falar de patrocinadores aqui, né? Porque aqui, não mexe a fila porque o bolo corre demais. 5:14. Falamos agora de nossos patrocinadores aqui, tá? E hoje é sexta-feira, né? 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Vem mais músicas para você.
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1: Ó, pediram pra mim uma do Findu e Jega. Findu e Jeca aí pediram, não achei aquela que pediram.
6: Vou dizer.
1: Vou tocar uma meia estremelhada aqui pra vocês aí, tá bom? Josiele.
6: Acordada até.
1: Será que essa música é legal? Vou ouvir um pouquinho.
6: Passo de

Pedro, que maravilha, você gostou da música, Josiela? Então tá bom, aí eu fico feliz, porque eu não encontrei a música que você pediu. Mas a gente faz o possível para que você fique bem, goste da música, então gostou da banda. Que coisa boa. Depende do seu não for, já cansei de uma...

0: 5:03. Música de coração pra coração. Quem tá apaixonado é outro naipe. Quem tá apaixonado é outro nível.
1: Aqui quem tá falando é o Mato Grosso. Você tá bem? Você tá na Paulista Rural com o Zé Moraes.
0: É o Zé Galo que pediu isso aqui. O Zé Galo, aquele rapaz que fica lá cocorecando lá. Zé Galo, acorda cedo pra ficar mais tempo cocorecando. Ei, Mato Grosso e Matinha, né, André Mato Grosso? Bom dia pra você, a Eliana, o Juninho também, lá do Irigamine. Um abraço.

Não chora, rapaz, não chora. Não chora, por favor. Para com isso, rapaz. Você tá bem barbadinho, bem grandinho pra ficar chorando, mera aí, bom. Tá chorando lá, Roberto, rapaz.

0: Olá, não é mesmo? Você está com Zé Moraes, no Paulista Rural. Esse
1: eu
0: homem
1: gosto de você.
0: É demais.
2: Já vem o cara puxa com as músicas românticas internacionais aí. Balada internacional. Músicas românticas internacionais aí. Balada internacional.

0: Obrigado. Eu chorei largado. Bom dia, Damorais, aqui é a Silvia. Gostaria de pedir uma música para o meu marido Elis, uma música Enquanto o Sol Brilhar, Mato Grosso e Matias. É bonita essa música, né, galera? Ó, essa lembra velhos tempos. Reinaldo Fubá. Reinaldo Fubá já se manifestou do outro lado. Ele também já chorou na boleia, né? Chorou dirigindo, eu já chorei. Eu já chorei bastante. Ó o Valdiri. Ô Valdiri, o que que o Valdiri vai falar com a gente? Fala aí, Valdiri, manda a tua.
1: Bom dia, Zé Moraes. O senhor tá bom? Aqui é o Valdiri do Cid Santos Pedito em Pratânia aqui. Toca a música do Tenor Sampaio pra nós aí. É mentira. Isso pra todo mundo que tá ouvindo a Paulista aí. Um bom dia. Hoje é aniversário meu hoje.
0: Ô, meu amigo, parabéns pra você, viu? Parabéns pelo seu aniversário aí, felicidade. Que Deus esteja abençoando aí você nesse dia, em todos os dias da sua vida. Que Deus esteja abençoando, tá? Parabéns, felicidade. E ouvindo uma música dessa aqui, cara, falar a verdade pra você, viu? Parabéns pra você nesta data.

0: vida. Saúde, paz, amor, Deus do coração, Deus do comando, que Deus está na frente. E aí, Renata, também o bolo com suco não pode faltar, e o churrasco vem de tabela.
1: Ô, Zé, bom dia, Zé Moraes, muita chuva por aí, aqui tá chovendo todo dia. Chico da Capitela, manda umas músicas pra nós boas aqui do Teodoro Sampaio, Lourenço Vival. E todo mundo tá ouvindo, não sei que Caputeira, Amarela Velha, Guarizinho, Conquista, Cercadinho. No dia cedo, 4 horas, levanta com o rádio ligado na Paulista.
0: É, parece que o pessoal gosta de ouvir o Zé Moraes aqui, cara. Verdade, cara. Parece que o pessoal gosta de ouvir o meu programa, rapaz. E a gente fica muito feliz porque a gente tem um amigo do outro lado no rádio. Sabe aquele? Através das ondas, aquelas ondas do rádio. Lá do outro lado tem gente me ouvindo, cara. Olha que benção. Eu lembro, cara, quando a gente começou a trabalhar no rádio, né? A gente entrava no estúdio sozinho, né? Sempre Deus está acompanhando a gente, mas a gente assim, eu quero dizer sozinho assim, no trabalho assim, em termos de comunicar, né? A gente olhava para as paredes e começava a falar, parece que a gente não tinha muito significado, né? Aí a gente começa a entender, cara. Aqui nós estamos nós aqui, mas lá do outro lado tem muitas pessoas, muita pessoa, milhares de ouvintes, milhares de pessoas nos ouvindo, tem gente no Brasil, tem gente fora do Brasil, no Japão, nos Estados Unidos, tem gente em todo lado do universo, nos estados brasileiros, tem de todo lado, cara, inclusive tem o pessoal lá da Califórnia, o pessoal da Flórida que me ouve lá, meus amigos foram vizinhos nossos no Paraná, pessoal de Itaí que mora no Japão. Eita, mundão. E a gente fica feliz porque a gente poder, né? O pessoal através do nosso programa, o pessoal mata a saudade do Brasil. Mora lá do outro lado do mundo. E agora são 5h32 e nós vamos falar de nosso patrocinador que na volta na sequência. Fica bom assim? Então tá. Enquanto isso, vocês vão mexendo o bolo aí. Vai mexendo o doce enquanto isso, tá bom? Vamos falar um pouquinho dos nossos patrocinadores por aqui, né? Nós voltamos na sequência aí, falou? 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

É a moda boa aqui na programação Paulista Rural, né, cara? E aí, o que que nós programamos? O pessoal pediu aí música pra nós, né? Pediu aquela música Enquanto o Sol Brilhar com Mato Grosso e Matias. Pediram também o Teodoro Sampaio. É mentira dela. É mentira! Ela tá mentindo! 5h41, é a música do Teodoro Sampaio.

0: Ixi, Maria, foi mesmo.
1: É mentira. 5h44 informa Rosaria Ramos, tá? E você, Benil? Você vai ouvir. Enquanto o sol brilhar, Mato Grosso e Matias.

Olha a hora, 5h47. 5h47, informa Rebel Joaria Ramos. E a programação especial de hoje, sexta-feira, né? Mais um modão? Aô, mundo velho! Abanã! Zaine, pombinha mensageira.

0: 5h49, né? Faltando 11 minutos para 6 horas da manhã. E o Paulista Rural, chuvinha caindo lá fora e nós aqui dentro, no fervo aqui. Alô, é o menino do. O menino do rei.
1: É o menino de papai, é?
2: Tá aí, Luan. E nós tá aqui com o nosso amigo Zé Moraes. Com o
1: programa. Ai, Zé Moraes.
0: É, Margot, Margozinha. Margot, quem gosta do céu é o mesmo de Piraju. A dona Lurdinha tá até enciumada de você ficar mandando oi pra ele. Ah! É. O Barnabé também tá sempre junto com a gente aqui, o Barnabé. E aqui nós vamos tirando o pé do chão, né? Tirando o tico-tico do toco. Ô Barnabé, como é que você tá, Barnabé? Tudo bem? O Barnabé vai falar com a gente. E o Arizão, meu amigo Arizão Cerqueira Serra, dona Nerdi.
3: É o Caipira Barnabé, eu também tô aqui no programa Paulista Rural, com meu amigo Zé Moraes.
0: 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Meu amigo Zé Elcio já tá acordado lá. Ô Zé, você tá trabalhando ou tá em casa hoje, hein? Zé Elcio trabalha na empresa Princesa, né? De Avaré. Dona Cida também, lá no Rancho Laço de Ouro. Lá na fazenda do Zé Elcio lá. O cara tem uma coleção de carro lá, rapaz. Carro antigo, o cara tem uma coleção. Carro antigo. Tudo que foi antigo, ele tem coleção. E ele tem uma coleção de bicicletas. Acho que hoje ele deve estar completando umas 300 bicicletas já. Zé Elcio. Zé Elcio, o fogãozão de lenha chega frigida de domingão e reúne os amigos, né? Ali é um aconchego dos companheiros, né? Onde encontra os amigos é ali no Zé Elcio, né, Zé Elcio? Um abraço pra você, meu amigo, Deus abençoe, dona Cira também, e o Jorge e a Vitória, que eu conheço desde quando nasceram, hoje já estão adultos, é, e o padre Anísio tá lá na Itália, em Roma, é família. E o Adilson com a família dele aqui, a Zilda com a família, outra irmã com a família aqui também, tá, né? E a Sera e o Gabriel. E uma saudação, né? A família Tavares, seu Zé Tavares, Paulinho Tavares, o Paulo, né? Pai da Paulinha Tavares, né? Seu Paulo e o Stat. É, rapaziada que reúne por aí, tem o Ailton, a Mara, né? Tem também lá o Theo Mecânico. A rapaziada toda aí também. Lá no São Marco mora lá o Sérgio e a Gi também. Lá da Casa da Tilápia, né, Igor? Um abraço.
4: 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E você, todo dia junto aqui na programação.
0: 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Falamos para você também, você que tá aí agora me ouvindo. 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

0: Olha a hora certa, 6 da manhã, mais 5 minutos. Vamos atrasar um pouquinho o momento de oração aqui. Uma Madonna chegando assim, ó.
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0: É o Mano Lima.
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0: É o Vitor, agora são 6:08 da manhã, né? Você que tá na sintonia aí, né? Lembrando que o Dema de Piraju tá chegando ali, a Cida, Paiva também, já tá lá. Cida, Elido, São Rogério, né? E também, especialmente, a oração pra neta Luísa Manuela, Lauana. Luísa Manuela Lauana. Um abraço do Gaiteiro, tudinho, né? E vamos fazer intervalo e volta na sequência.
1: 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Bom dia, seu Jair. 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Tem mais músicas pra você.
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0: Você viu? Tava vendo agora aqui a Maria Luísa Fernanda. Luísa Fernanda, professora Luísa Fernanda. Ela tá dizendo assim: meu amado, se estivesse aqui, estaríamos em festa pelo seu 87 anos. É o pai Luiz Fernando, né? É, dona Lourdes, bom dia pra você. Dona Luísa aí também, professora, minha amiga. Bom dia pra você e todo dia que estão ligados com o Zé Moraes aqui, tá? Vamos lá, no zap do Zé Moraes, tá aqui. Bom dia, amigos da roça. Naíra Trombeta, bom dia, Naíra. Como é que você tá? Tudo bem, sua família? Toda bom dia. Seu Hélio Fusco, da Gafusco Pneus. O Maciel, da Paiva Trilha também. Momento de oração, Zé Carlos de Grande. E lá, no Duíri Gabino, tá o seu João e a dona Cida e a família. A Cláudia, a Aline, o Vinícius, o Bruno, a família. Sempre ouvindo o Zé Moraes aí. Coração pra nós todos aí, tá bom? Duíri Gabino, André Mato Grosso, a Eliano, Juninho. E para você que tá aí, né? Seu Hélio Fusco, da Gafusco Pneus também, né? Seu Hélio, bom dia pro senhor. E a dona Benedita lá de Itatinga, dona Benedita, um grande abraço, bom dia. Oração para nós todos aí. O meu amigo Carlinhos Cowboy, dona Maria José.
1: Bom dia, Zé Moraes, que é o Deva Piraju. Ô, menino, rapaz. Mandei uma mensagem errada, mandei para minha filha, rapaz. Falando que o Zé Moraes, ei, lasqueira, viu? Que coisa louca. Ela já mandou aqui pra mim um recado, que, ô pai, você tá mandando pro Zé Moraes? Coisa olha de que louco. Coisa, pai, fiz um rolo do caramba aqui.
0: Coisa de louco, hein?
1: Errei a teca aqui. Manda um abraço pra ela, pra Giovana.
0: Giovana, abraço, Giovana.
1: E põe nós no nome da oração aí, rapaz. Deus te abençoe muito aí, viu? Oferece as músicas gaúchas pra quem estiver ouvindo aí.
0: Tá bom.
1: Um abraço.
0: Giovana, um abraço pra você, tá? Eu tenho uma sobrinha, eu chamava ela, quando ela era pequenininha, eu chamava ela, eu falava assim, Giovana cara de melancia. Ela fala, não, tio, é Giovana cara de banana. Bom dia pra todo mundo aí, meus familiares, minha família, que Deus abençoe a cada um de vocês. Obrigado, pai, pelo dia de hoje. Ao acordar, eu recebi um presente, mais um lindo dia de vida, dia de paz, de amor, trabalho. Pai, preciso tanto da tua luz para iluminar a minha vida, para proteger o meu corpo e para refletir o teu amor. Livra-me, Senhor, das armadilhas, da inveja, do ódio, da ambição, e que a luz do Espírito Santo possa brilhar sobre mim. Em nome do Senhor Jesus, amém. Márcio Machado, de Itatinga, filha do saudoso Machadinho. É, a irmã, também a Frávia. Todo o pessoal da família. Que Deus esteja abençoando. Oração do Padre Alessandro Campos para nós todos. Momento de reflexão.
2: Alô, ouvinte, aqui é o Padre Alessandro Campos. E hoje, neste dia especial, eu quero rezar por todos os idosos. Há uma passagem na Palavra de Deus que diz: mesmo envelhecido, cheio de cabelos brancos, meu Deus nunca me abandona e ainda na velhice darão frutos para proclamar que o Senhor é bom. Não se esqueça, idade avançada é dom de Deus que deve ser acolhido com gratidão. Senhor nosso Deus, abençoai todas as pessoas idosas que nos acompanham agora. Eu te peço, Senhor, renove pela juventude de espírito esta pessoa idosa, com perseverança na fé, que ela não se deixe abater na doença, e olhando para o passado, alegre-se com a vossa misericórdia, e vendo o futuro, persevere na esperança, pelo poder do teu nome e do teu sangue, desça sobre a vida deste teu filho e desta tua filha a bênção de Deus Todo-Poderoso, livrando e o protegendo de todo o mal, de todo o perigo e de toda a doença do corpo e da alma. Em nome do Pai e do Filho e do Espírito Santo. Amém.
0: É, Vitor, hoje é sexta-feira, né? Hoje é sexta-feira, dia 24 de julho de 2026. E neste momento, nós agradecendo a Deus, agradecendo a todos os nossos guias espirituais. Nós, eu, você, nós todos estamos nesse momento. Momento de chuvinha gostosa, uma sexta-feira e final de semana. E que tenhamos aí o final de semana com as com a presença de Deus. E para você, né, vamos ouvir agora esta que vai dedicatória para todos os nossos queridos ouvintes.
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Ouvinte do rádio da Paulista FM, do programa Paulista Rural com Zé Moraes aqui. A rádio Paulista FM é número um de verdade. E diz para você assim, né, meus amigos? Você tá me ouvindo? Acate. Tudo depende da tua fé, da tua determinação, do seu coração. Abrindo o coração para receber as palavras, receber as mensagens de paz aqui do nosso pregão. Sejam abençoados. 6 horas da manhã, 27 minutos. É mais um modão chegando, hein?

penso numa moda boa aí, ouvinte. Essa moda aqui é muito boa. Você fala que não é boa a moda dessa. Ah, ô louco, né? Não tem jeito de falar, né? Ela não é Adalto de Pratani.

Solange, no bairro da Água da Onça, como é que tá aí? Tem onça bebendo água por aí? Ah, a Solange lá da Água da Onça. Solange, né? E o meu compadre Cida, com Mari Maria também, né? E a família toda, o Zezinho, Luano e os demais. Falando nisso, eu lembrei também do Clavão Pereira, lá no bairro, né, do Irigambino, Clóvis Pereira, Dona Sueli, o Zé Caro, o irmão também, o Zé Caro, né, Zé Caro? Um abraço a você, meu amigo, Zé Caro, Naide. E a Cleonice também, irmã da família aí, né, galera? É, em todos os pessoal do familiar aí também. No presidencial também tá lá a Dona Adelaide, né? Dona Adelaide também, o Adelino, o Jair, Juveliana, Yasmin, família ligado aí. Genildo, do comércio de materiais de construção, né? Ribeira e Leme. Genildo e a esposa Débora e familiar. Todo um alô pra vocês. O meu amigo Adalto lá de Pratana tá chegando ali, né, Adalto?

0: Manda, Adalto. Bom dia, Adalto, meu garapuço.
1: Bom dia, Zé Moraes. É o Adalto, filho pra Tânia. Toca o modão para Mato Grosso e Matias, retrato de mãe. Oferecendo pro João Pio de Pratânia, Sirineu Terzone de Pratânia, Zé da Rosa de Taquarituba, Pedrão de Taquarituba. Uma sexta-feira abençoada para nós todos aí, tudo de bom.
0: Amém, Deus abençoe nós todos.
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Eu quero aproveitar e mandar um bom dia lá pro Paulinho Rotelli. Paulinho Rotelli, bom dia pra você, pra Antonella, sua filha, pra sua esposa. E o Nando da Trilha. E também o Luiz Carlos Serra Véia. E o Adalto lá de Pratânia. Vamos ver se consigo tocar pelo menos um trechinho da música pra você, meu amigo. Nosso tempo já tá esgotado.

0: Retrato de mãe, Mato Grosso e Matias. É isso aí mesmo, né, Paulinho? Hoje é sexta-feira, hoje é dia de lavar pescoço por dentro, né, Paulinho Rotero? Hoje, lavar o pescoço por dentro com moderação, né? Também não pode, né, abusar também, né? E se vai dirigir também, não faça isso. Vambora! Cara, pô, tá chegando a hora de ir embora, cara. Pai do céu!
1: Eita, nós! Ei, Zé Moraes! Tamo terminando mais um Paulista Rural, fi! Tamo indo embora! Vamos encher a viola no saco e partir! Tchau pra quem fica!
2: Eu até vou amanhã! Partir. Tchau!
0: Gente, um abraço pra você! Ô, meu amigo Jair da Falga de Luz, bom dia pra você, meu amigo! E nós vamos agradecer aqui a cada um dos parceiros aí, tá? E voltamos no domingo de manhã, a partir das 4 horas da manhã, o programa já tá no ar e nós entramos 6 horas da manhã no domingo. Valeu! E tenhamos um final de semana abençoado. Agora, na sequência, tem o Jornal da Paulista, primeira edição. E faltando 10 minutos aqui, né? Para 7 da manhã. Fique com Deus. Vamos agradecer, cara?
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0: É muito bem, ouvintes, nosso programa chegou ao final, né? Vamos embora. E amanhã nós voltamos, se Deus quiser, a partir das 4 horas da manhã. E vamos agradecer aqui todos os nossos patrocinadores. Né? 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
0: 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Muito bem, conosco também na programação Paulista Rural. 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Fogos e Luz. Fico com Deus, indo embora, voltamos amanhã, se Deus assim nos permitir, com mais uma edição do nosso programa, né, Margo?
5: Zé Moraes, não te acho? O gato, é? Vamos embora. Eu quero um helicóptero.
0: Tchau.

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1: 7:02. Muito bom dia, Avaré. Bom dia, região. Estamos chegando, né, para mais uma edição do Jornal da Paulista. Sextamos, né? Sextamos com chuva. 24 de julho de 2026, Jornal da Paulista, primeira edição. Aqui comigo, Silvana Mota, trazendo para você os destaques de Avaré, os destaques da nossa região. Já, olha, vamos estar trazendo para você: homem é preso em flagrante em Piraju por violência doméstica, embriaguez ao volante e mandado em aberto. Vamos estar trazendo aqui também, olha, homem de Avaré é preso após assaltar drogaria no centro da cidade de Itatinga. Avaré registra 23 casos de estupro em apenas 5 meses. Maioria das vítimas eram menores de 14 anos. Prefeitura de Avaré cria unidade de conciliação bancária para reforçar controle das contas públicas. Após resgate de crianças e prisão por tráfico, prefeitura anuncia demolição de cortiço por risco de desabamento aqui na cidade de Avaré. Estas e outras informações comigo a partir de agora. E olha só, vamos estar falando aí dos eventos também, final de semana, né? E convidando você para a balada flashback lá da associação. E nós vamos estar sorteando aí no final do programa dois convites. Vão ser para duas pessoas diferentes, né? Então vamos estar sorteando dois convites para você participar da balada flashback da associação. 997400824. Você vai deixar o seu recado aqui com a gente. Ontem nós tivemos aí as participações, né, do Paulinho Pai, Paulinho Filho, né, os Paulinho e Maxon aqui de Avaré. Eles que estarão comandando aí a balada flashback, já tradicionalíssima. Pessoal da região confirmando presença também: Paranapanema, Olambra, Timburi, Bernardino de Campos, Manduri também, pessoal de Botucatu, olha quanta gente, né? Pessoal confirmando a participação na balada flashback. Também teremos aí a Violada 360 no Espaço Palácio Garibaldi em Avaré. Enfim, gente, final de semana tá cheio de atividades por aqui. 7:04, Jornal da Paulista, sempre em nome de Pinheirão Supermercados. 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A Associação Atlética Avarense, né? A criançada também está com uma recreação bem legal, né? Terminando as férias, encerrando as férias. Hoje tem o último dia da semana, né? Com as atividades desde segunda-feira. A galera está por lá fervendo, né? Sempre a partir da 1 hora da tarde, está bonito demais de ver. 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E ainda aqui na programação Paulista FM, né? 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Mudas e Sementes. 7:08, Jornal da Paulista, primeira edição, trazendo agora a previsão do tempo. Falamos tanto que ia chover quinta, sexta-feira, e a chuva veio mesmo, né? Graças a Deus, bem mansinha, né? 7:08.
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1: É, condições chuvosas por todo dia, né? E as rajadas de vento estão a 29 quilômetros por hora. Gente, olha, tô olhando a previsão do tempo aqui. Vai ter um descansinho hoje ali só por volta das 6 horas da tarde. E mesmo assim, à noite, de madrugada, tem chuva novamente. Se seguir o que tá aqui, vou falar para você, é água o dia todo. 95% de chance de chuva e hoje tá chovendo mesmo, né? 13 a mínima, estamos com 13 neste momento e a máxima vai a 17 graus. Então, portanto, pode levar bastante blusa, sombrinha, guarda-chuva, porque não vai ser brinquedo, não. Amanhã, sabadão, tem 70% a probabilidade de chuva com 13 a mínima e a máxima vai a 22 amanhã. Amanhã esquenta um pouco mais. Aí domingo, segunda, terça e quarta não tem chuva, mas aí volta a chover na quinta e na próxima sexta da outra semana, né? É bom que vai equilibrando o ar, né? Mas a gente quer chuva calma, claro, né? 7:09, Jornal da Paulista, trazendo aí as informações de Avaré, as informações da nossa região, mas tem música por aqui também. Vamos começar com Zé Neto e Cristiano, Cadeira Cativa, depois tem grupo Menos é Mais, Saudade Inconveniente.
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0: É, 7h15, Jornal da Paulista, primeira edição, gente, trazendo para vocês os destaques de Avaré, os destaques da nossa região. Aproveitar aqui e mandar um abraço pro pessoal todo aí da diretoria executiva da Associação Atlética Avariense, pessoal que já caiu da cama, né? Todo mundo curtindo a gente. E olha só aí, gente, amanhã tem flashback, né? Seu Wilson, que é o presidente, tá lá o Reginaldo, vice-presidente, o Jefferson Rosário. Ah, também o Fernando, né, do Esportes, a Thaís Tropiano, o Célio Banin, o Donizete que é lá do setor de marketing, também o Zé Ricardo, grande Zé Ricardo, um abraço, viu, gente, bom demais tê-los todos com a gente, aí o doutor Miguel Paulucci também, esse é fera demais, o Zé Ricardo Viana, o Célio Banin, o Léo Banin, o Robson Silva, enfim, gente, um abraço aí para todos vocês, bom demais. 7h16, Jornal da Paulista, primeira edição, trazendo aí os destaques de Avaré, os destaques da nossa região, aqui pela sua Rádio Paulista FM, a número 1 de verdade. E tem matéria falando sobre as pessoas estão procurando mais por seguros, né? Por quê? Porque a coisa tá brava, né? 7h17. Vamos aí com a matéria que chega pra gente da Agência Rádio. 7h17.
1: O interesse por seguros está crescendo entre moradores de comunidades e periferias brasileiras. Um levantamento da Confederação Nacional das Seguradoras, a CNSEG, em parceria com o Instituto Locomotiva, mostrou que 85% dos entrevistados já buscaram informações sobre seguros ou gostariam de conhecer melhor esse tipo de proteção financeira. Apesar do cenário, a contratação ainda esbarra em desafios do dia a dia. Conseguir pagar as contas do mês representam 84% das preocupações dos entrevistados, enquanto apenas 16% estão voltadas para o futuro, dificultando o planejamento financeiro. Raquel Rua Batista, diretora de projetos especiais do Instituto Locomotiva, explica que os recursos informais ainda são usados para imprevistos financeiros.
2: Na medida em que você não tem uma estrutura formal de proteção em relação a isso, as pessoas criam estruturas para lidar com um imprevisto no dia a dia. Então, é o empréstimo do amigo, o empréstimo do cartão de crédito do seu vizinho ou de algum parente que, né, que você vai usar o crédito dele como empréstimo para poder resolver uma emergência. É a vaquinha para poder resolver a emergência da morte de algum parente. O primeiro pensamento, o primeiro recurso que essas pessoas vão mobilizar são os recursos informais, porque os recursos formais não fazem parte do repertório ou não são possíveis de ser acessados.
1: Além das restrições de renda, há desconfiança sobre o funcionamento dos produtos securitários e como acessar os benefícios. Roberto Santos, presidente do Conselho da CNSEG, reforçou que os produtos precisam ser adaptados e compatíveis com os riscos do cotidiano.
3: Para uma família em situação de maior vulnerabilidade, um imprevisto como uma doença, um acidente ou a interrupção de um pequeno negócio pode comprometer profundamente o orçamento. E é exatamente nesses momentos que a proteção financeira e securitária mostra o seu valor, ajudando as pessoas a atravessar dificuldades e a recomeçar. Não basta apenas que o produto exista, ele precisa ser entendido. Não basta que o preço seja baixo, ele precisa ser percebido como justo e compatível com a realidade da família.
1: Cerca de 17 milhões de pessoas vivem em mais de 12 mil comunidades espalhadas pelo país. Entre os entrevistados, 69% também afirmaram que gostariam de encontrar seguros específicos e acessíveis à realidade da população. Para mais conteúdos como este, acesse o site Notícias do Seguro. Agência Rádio Web, produção e reportagem. Karina Chagas.
0: 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Dois convites para você curtir a balada Flashback amanhã, lá na Associação Atlética Avariense. Né, seu Wilson? Galera toda aí, pessoal participando, mandando seu recadinho aqui pra gente, porque, ó, vale demais. Esse é um evento bem gostoso, região confirmando presença, vai ser top demais. Então, Participe 99740-0824. É só deixar o seu recado aqui com a gente. 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A Varé registra, gente, 23 casos de estupro em apenas 5 meses. A maioria das vítimas eram menores de 14 anos. Que judiação, hein? A Varé registrou, então, 23 casos de estupro entre janeiro e maio deste ano. De acordo com a estatística, as estatísticas oficiais da Secretaria de Segurança Pública do Estado de São Paulo, os dados revelam que a maior parte das ocorrências está relacionada ao estupro de vulnerável, modalidade que representa cerca de 74% dos registros no período. Do total contabilizado, 17 casos foram classificados como estupro de vulnerável, enquanto 6 ocorrências foram enquadradas como estupro. O levantamento considera boletins registrados até o mês de maio. Os números mostram uma evolução preocupante nos primeiros meses do ano. Em janeiro foram registrados 3 casos, todos envolvendo vítimas vulneráveis. Em fevereiro, o total subiu para 5 ocorrências, sendo 4 estupros de vulnerável e 1 estupro. O cenário se agravou em março, quando a Varé atingiu o maior número de registros do ano. Foram 9 casos. Desses, 6 envolveram vítimas vulneráveis e 3 foram classificados como estupro. Em abril, os registros recuaram para 6 casos, dos quais 4 eram estupros de vulnerável e 2 estupros. Já em maio, nenhuma ocorrência foi registrada, interrompendo a sequência observada desde o início do ano. Os dados indicam que quase 3 em cada 4 ocorrências registradas em Avaré envolvem vítimas consideradas vulneráveis pela legislação brasileira, como crianças menores de 14 anos ou pessoas que, por enfermidade ou outra condição, não possuem capacidade de oferecer consentimento. A concentração desse tipo de crime reforça a necessidade de políticas públicas voltadas à proteção da infância, fortalecimento da rede de assistência social e estímulo às denúncias. Além dos crimes sexuais, o levantamento aponta que entre janeiro e maio, a Varé contabilizou 3 homicídios dolosos com intenção, 3 tentativas de homicídio, 232 casos de lesão corporal dolosa, 8 homicídios culposos no trânsito. As estatísticas são atualizadas pela Secretaria de Segurança Pública do Estado de São Paulo e servem como base para o planejamento de ações de segurança pública e prevenção à violência no município. E o negócio, com certeza, né, gente, é a divulgação. Tem que divulgar mesmo, porque quanto mais divulgação, as pessoas que são vítimas, né, que tomem coragem, que denunciem, né, muitas das vezes aí tem formas e formas, né, para que a pessoa possa estar contando a outros, né, as crianças, aí aos professores na escola, enfim, não dá para aceitar situações como essas, né? Pessoas vulneráveis sendo estupradas, não dá. Não dá, é crime mesmo, né? Esses malacos aí precisam receber, de fato, né, a sua punição. 7:25, Jornal da Paulista, primeira edição, trazendo aí para você as notícias de Avaré e as notícias da polícia. Olha, homem aqui da cidade é preso após assaltar drogaria lá no centro da cidade de Itatinga. O cara sai aqui de Avaré e vai fazer a gente passar vergonha lá em Itatinga, né? A rápida atuação das forças de segurança resultou na prisão preventiva de um homem de 24 anos, apontado pela Polícia Civil como autor de roubo a uma drogaria localizada na região central de Itatinga. O crime foi esclarecido em menos de 24 horas após uma investigação que reuniu imagens de câmeras, depoimentos e outros elementos técnicos. O assalto aconteceu na noite desta quarta-feira. Segundo a Polícia Civil, o suspeito, que é morador de Avaré, entrou no estabelecimento, aproximou-se do caixa e anunciou o roubo, afirmando estar armado. Sob ameaça, ele levou R$250 em dinheiro e fugiu logo em seguida. Apesar do susto, ninguém ficou ferido. Assim que a ocorrência foi registrada, policiais iniciaram diligências para localizar o responsável. Por volta das 2:15 da madrugada do dia seguinte, equipes da Polícia Militar abordaram um homem com as mesmas características informadas pelas vítimas e encaminharam a delegacia de polícia de Itatinga. A partir da abordagem, investigadores do setor de investigações gerais da SIG e do setor de operações especiais, o SOI, aprofundaram o trabalho de apuração. As equipes analisaram imagens de câmera de segurança, ouviram testemunhas e reuniram outros elementos que permitiram reconstruir a dinâmica do crime. De acordo com a Polícia Civil, o conjunto probatório confirmou a autoria e a materialidade do roubo, o que levou a autoridade policial a representar pela prisão preventiva do investigado. O pedido foi acolhido pelo Poder Judiciário e o suspeito permaneceu preso à disposição da Justiça. Em nota, a Polícia Civil destacou que a rápida elucidação do caso de evidência e integração entre forças de segurança reforça o compromisso no combate aos crimes patrimoniais, buscando garantir assim maior segurança à população de Itatinga e também da região. Tá aí, parabéns à Polícia de Itatinga, Polícia como um todo, né? Elas precisam ser muito espertas, né, gente? Eu gosto demais de falar desses policiais militares, esses baluartes, dessas pessoas aí que realmente, né, nos garantem tanta segurança, né? E garante mesmo. O pessoal vem fazer malandragem por aqui, vai fazer fora da cidade. Olha aí, Itatinga, enfim, Botucatu, Piraju, Cerqueira César, enfim, a região inteira, né, gente? Tá aí também os nossos policiais aqui de Avaré, pertencentes ao 53º Batalhão. A gente tira o chapéu pra vocês, viu? Mas a polícia como um todo, toda a polícia do estado de São Paulo. Mas é claro, né, falando aí dos nossos soldados, né, que estão mais próximos da gente. 7:28, Jornal da Paulista, primeira edição.
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5: 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Acessibilidade na prática.
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7: 7:32, Jornal da Paulista, primeira edição. Homem é baleado durante abordagem no Jardim Marajoara, na cidade de Botucatu. Que coisa, hein, gente? Matéria aí chegando pra gente também do jornal Acontece Botucatu. Um homem, então, foi baleado durante uma ocorrência atendida pela Guarda Civil Municipal de Botucatu na noite de ontem, na região do Jardim Marajoara. O caso ganhou grande repercussão após vídeos gravados por testemunhas começarem a circular nas redes sociais, mostrando o momento logo após o disparo. De acordo com as informações encaminhadas à redação do jornal Acontece Botucatu, de onde estamos extraindo a informação, a ocorrência terminou com um disparo de arma de fogo efetuado por um guarda civil municipal durante uma abordagem realizada em via pública. Nas imagens que circulam nas redes sociais, é possível ouvir a versão apresentada pelo agente envolvido. Segundo a Guarda Civil Municipal, o homem abordado teria tentado tomar sua arma de fogo durante a ação, circunstância que teria motivado o disparo. Entretanto, pessoas que acompanharam a ocorrência e aparecem nos vídeos contestam esta versão. Testemunhas afirmam que não houve tentativa de desarmar o guarda municipal e questionam a dinâmica apresentada pelo agente. Até o momento, não há informações oficiais sobre as circunstâncias exatas que aconteceram o disparo, nem sobre a identidade da vítima. Após ser atingido, o homem foi socorrido por uma equipe do Serviço de Atendimento Móvel de Urgência, o SAMU. Segundo as informações obtidas pelo jornal Acontece Botucatu, ele estava inconsciente e em estado grave, sendo encaminhado ao Hospital das Clínicas da Faculdade de Medicina de Botucatu. A ocorrência deverá ser investigada para esclarecer a dinâmica dos fatos e apurar se o uso da arma de fogo ocorreu dentro dos protocolos previstos para esse tipo de intervenção. Também deverão ser analisadas as imagens registradas por populares, que podem contribuir para o esclarecimento do caso. Assim que houver manifestação das autoridades ou novas informações sobre o estado de saúde da vítima, a matéria será atualizada. Matéria, eu repito aqui do jornal, Acontece Botucatu. 7:34, pessoal da Cooper Mota aqui em Avaré. 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
1: 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É 7h40. O pessoal tá participando aqui para concorrer ao convite aí para balada Flashback lá da Associação Atlética Variense. Galera, pode mandar seu recadinho aqui, 997400824. O Adalto lá de Pratânia tá curtindo a gente mais uma vez. Adalto, bom dia, meu amigo.
2: Bom dia, Silvana Motel, Adalto aqui de Pratânia.
1: Aí sim, hein?
2: Tô curtindo o jornal, hein?
1: Chique.
2: Sextou, hein, Silvana?
1: Sextou. Com chuva, né?
2: Sexta-feira abençoada aí pra nós todos aí. Tudo
1: amém.
2: Bom.
1: Com certeza. Valeu, pessoal todo aí da cidade de Pratânia. O Michel lá de Botucatu, como sempre, participando aqui com a gente, né? Sou o Michel Góes de Botucatu. Hoje é 24 de julho, a penúltima sexta-feira do mês de julho. É isso aí, Michel. Valeu, meu amigo. Gilmar também lá na cidade de Arandu. Bom dia, minha amiga Silvana. Eu, Gilmar de Arandu, tô aqui sempre com você, Silvana. Obrigada. Tá aí, gente, 7h41. 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Olha lá, minha amiga Irene Cardoso, tá lá curtindo a gente. Irene, bom dia, minha amiga. Grande abraço, tá? Aí, obrigado sempre pela participação, pelas manifestações aqui. 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Hoje, na sexta-feira, as promoções chegam um pouquinho mais tarde para nós, viu, Irene? Daí o Paulinho Ribeiro, mas fica acompanhando o Ribeiro, que ele já manda as promoções, tá bom? 7h42. É, o pessoal fica só aguardando, né? Claro, quem quer economia, não é verdade, Irene? 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E vamos aí aos aniversariantes de hoje. Olha só quem tá aniversariando hoje, meu amigo Diego Gonçalves. Diego Gonçalves, ele é um dos responsáveis pelo marketing lá da Associação Atlética Varense. Menino trabalha demais, né, Diegão? Um abraço para você, meu amigo Diego. Foi ele que pediu a Carol em casamento no show do Thiaguinho, durante o show do Thiaguinho aqui em Avaré. Ficou marcado, né, Diego? E a Carol, tá tudo bem? Um abração pro casal aí. E hoje, né, Carol, parabenizando aí o Diego, aquele bolo especial, aquela comemoração especial. Tudo de bom, meu amigo, que Deus te abençoe mesmo. A Raquel Virme Teodoro também, nossa ouvinte queridíssima, tá lá curtindo a programação. Meu amigo Juliano Amaral, esse é fera também, advogado, é doutor Juliano agora, né? Trabalhamos lá no Celso Ferreira junto e hoje ele é advogado. A Vanderleia Costa também está aniversariando hoje. A Márcia Claro Fuentes, né, Marcinha? Beijão para você, família Claro em festa hoje com o aniversário da Márcia. O Bruno Francisco de Souza, parabéns, feliz aniversário. A Isabel Cristina Correia. O Jonathan Rafael, que é o Rafael cantor. Esse é fera demais. A Maria José da Silva Palage também está aniversariando hoje. A Vanderleia Trombeta, a Roselena Bonugri de Lima Amâncio. A Má Silva Mariana, trabalha lá na Sumirê, queridíssima. Foi minha aluna linda, maravilhosa, das minhas brusundangas. Não esqueço jamais, né, Má? Foi aluno lá no Cota Leonel. Faz tempo, hein, Má? Mas beijão pra você, que Deus te abençoe, viu? O César Augusto Luciano Franco Morelli, Capitão Morelli, grande Capitão Morelli, está comemorando a idade nova hoje também, recebe aí os nossos abraços. E a Graziele e o Luiz Fernando também, a Grazi, que está aniversariando hoje. Então, parabéns a todos que comemoram aniversário hoje, dia 24 de julho. 7:45, Jean e Giovanni, me faz chodear. Depois tem Patrícia e Manuela. Chama o Samu.

0: É 7h50, ó, já nós vamos dar o resultado. E o pessoal tá mandando aí, continua mandando, gente. Vamos dar um tempinho aí pra vocês participarem. 99740-0824. Daqui a pouquinho tem o sorteio aí do convite lá da Balada Flashback da Associação. Balada mais procurada, né? Agora, neste próximo sábado, ou seja, amanhã, né? A partir das 10 da noite, tá com o Paulinho Maxon. 7h51. Vamos aí com a participação da Sandra, direto da Fiat Via Marconi, que a Fiat está com o dia D. Gente, dia D, 50 anos Fiat. 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
0: Valeu, Sandra. Obrigada, Sandra. 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Também agradecendo aí o pessoal da Associação Atlética Avarense. Olha, vamos ver aqui para quem que vai o convite. Vai para a Maria Vitória dos Santos. Maria Vitória dos Santos, você, eu já falo com você como é que você vai fazer para participar. Quero tirar foto com você lá amanhã, hein, Maria Vitória? Maria Vitória dos Santos, amanhã, então, na balada Flashback da Associação. 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Um abraço, Dinos, tudo de bom. Toda a equipe aí do Veracruz, presente pro seu pai. 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Enfim, passe sempre no Dia dos Presentes, figurinha da Copa também tem ainda por lá, né? Pontualmente 8 da manhã, gente. Um abraço, bom dia e excelente final de semana. Eu volto ao 12:00, tá bom? 8 da manhã.
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dia, bom dia, bom dia. Estamos chegando de bem com a vida e sorrindo pro novo dia e mais esta manhã. Hoje. Eita coisa!

Marcos e Belucci, pena que você já namora. Paulista, 8:21, 8:21, horário de Brasília, amanhã, hoje de sexta-feira, ao vivo até o meio-dia. 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A todos o nosso bom dia, sejam todos bem-vindos de volta na Paulista FM, na companhia do Paulinho Ribeiro, ao vivo até o meio-dia.

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1: Paulista, 8:23.
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0: Uma salva de palmas, Murilo Rum.
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5: Paulista 8:41.
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3: Paulista 8:56.
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2: Paulista 9:18.
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1: Paulista, 9:30, 9:30. Bom dia, bom dia. 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
2: Paulista 933.
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0: Que Vinícius, amiga linda. Paulista 951, agora bom dia, bom dia. Amanhã de sexta-feira ao vivo até o meio-dia, na companhia do Paulinho Ribeiro. 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

Paulista, 10 horas e 12 minutos, 10 e 12. Bom dia, bom dia. 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
11: Paulista 10:24.
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32. 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
5: Paulista, 10:37.
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4: Paulista 11:18.
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2: Paulista 11:35.
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existe uma teoria que se chama 90-10, onde uma pessoa tem 90% daquilo que você procura em alguém, só que você foca naqueles 10% que falta. Aí você sai pra rua, se aventura e realmente você encontra aqueles 10%, mas não se deu conta que perdeu os 90%.

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0: Zanetti, Cristiano, cadeira cativa. Paulista 11:46. Agora bom dia, bom dia. 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A todos o nosso bom dia, na sequência vem aí a Silvana Mota e o Jornal da Paulista, segunda edição.
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4: Paulista FM, 11:53.
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2: Meio-dia e quatro, muito boa tarde, Avaré, boa tarde, região. Estamos chegando, né? Sexta-feira chuvosa, sextamos com chuva, mas enfim, né? Tem muita coisa boa para acontecer neste final de semana aqui na cidade de Avaré, viu? Já, já a gente vai falar sobre os eventos, teremos aí aquela violada 360 lá no Garibaldi, vamos ter uma festa julina também amanhã, aí com o pessoal da UNA, tem flashback na associação, enfim, muitos eventos acontecendo neste final de semana e você vai ficar por dentro de tudo aqui na nossa programação. Vamos falar também dos jogos regionais, a Avaré conseguiu a quinta colocação, daqui a pouquinho o Bagaceira participa com a gente, tá acontecendo também a Copa de Futsal Aigô. Enfim, tudo isso você confere aqui na nossa programação. Daqui a pouquinho tem os aniversariantes do dia também, as notícias da polícia aqui na nossa programação. Jornal da Paulista, segunda edição, abraçando sempre, né? E convidando aí os nossos parceiros, né? Você que tá com a gente. 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Então tá aí os nossos parceiros aqui do Jornal da Paulista, segunda edição. Mas queremos saber a previsão do tempo, né? Como a gente vinha falando, a previsão era de chuva. E ela está aí com tudo, né, gente? Mas graças a Deus é uma chuva tranquila, uma chuva calma, né? Então vamos aí, a previsão do tempo, como é que vai ficar hoje e amanhã, também já partindo pro domingão, 12:08.
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2: É, a previsão do tempo, ó, a chuva é hoje e amanhã, tá bom? Hoje e amanhã, sabadão, hoje, ó, não vai ter trégua não, hein? Só ali por volta das 6 horas da tarde que vai parar um pouquinho, mas depois volta, aí só depois das 8 da noite, e a gente vai ter um time aí na chuva, porque depois de madrugada, aí volta tudo de novo, né? Amanhã, principalmente, sabadão, hoje é 95% de chuva, então tá aí, tá chovendo mesmo, estamos neste momento com 15 graus aqui na cidade de Avaré, tivemos uns trovões aí que aí assusta a gente, né? Mas enfim, né? Raios também, 13 graus, a mínima e a máxima 17 graus nesta sexta-feira. Amanhã, sabadão, olha, 70% a probabilidade de chuva, com 14 a mínima e a máxima 21 graus. No domingo não chove. No domingo tá marcando aqui que teremos sol, né? Mas ali sol entre nuvens. Na segunda-feira o tempo fica firme, segunda, terça, quarta, depois quinta, sexta, volta a chover novamente. Teremos aí praticamente, né, dois finais de semana, né, os dois próximos aí com chuva, né? Tá chovendo agora neste momento, hein? 12:09, Jornal da Paulista, segunda edição, comigo, Silvana Mota, fazendo as vezes aí do nosso amigo, o Ernesto Diniz. Alô, Ernesto, boa tarde, meu amigo, um abraço pra você, boa tarde. Tá, tá aí, o pessoal tá com saudade, você viu, Ernesto? 9:30. Bom, estamos recebendo aqui a Daniele Santos, a Daniele, que ela é assistente social da UNA, aqui da cidade de Avaré, né? Pessoal da UNA ligadinho com a gente. E a Dani vai falar pra gente de uma festa junina agora, né, Dani? Boa tarde.
1: Boa tarde, Silvana. Obrigada pela oportunidade. É, a gente veio bem em cima da hora, mas com muita esperança, tendo a certeza que esse tempo chuvoso não vai esfriar a nossa boa vontade de fazer esse evento.
2: O lugar é fechado.
1: O evento, o local é fechado.
2: Então tá bom, tá tudo certo.
1: Com mesas para todos que forem jogar o nosso bingo, ficarem à vontade. Um ambiente tranquilo, uma música boa, propício inclusive para esquentar tudo isso com as coisas que vão ser vendidas para de alimentação, para poder fechar esse clima incrível.
2: E é durante o dia também, né?
1: É durante o dia.
2: Quer dizer, começa durante o dia, né?
1: Começa às 16 horas, nós temos um cronograma de atividades bem legal, eu vou passar para você.
2: Certo. A UNA, você é a assistente social.
1: Exato.
2: Isso. Você tá há quanto tempo como assistente social lá?
1: Olha, eu tô na UNA desde novembro e nós temos conseguido, além de toda uma equipe que já tava lá, nós temos conseguido levar esse trabalho com bastante afinco e bastante coisas positivas acontecendo na grade das crianças, quanto na refeição, muita coisa boa, fora o prestígio de ser convidado para estar aqui.
2: Que não, é um prazer imenso.
1: De bom trabalho.
2: A Paulista FM, minha filha, onde tem um evento social, onde tem um trabalho sério, como a gente conhece muito bem o trabalho da UNA, a gente está junto, está sempre aí para apoiar, né? Então, vamos falar dessa festa julina de vocês. Então, é amanhã a partir das 16h, é isso?
1: A partir das 16h, mas se você me permite falar que além de festejar, matar já, ficar com um pouquinho de saudade dessa época tão boa que é São João, tem um fator muito importante que é a motivação dessa festa.
2: Certo.
1: Nós conseguimos um maestro que ele é voluntário, estava 12 anos no PAN e outras escolas, no Nocaja também, agora ele está segurando a mão do nosso projeto.
2: E pra quem que é o maestro? É o Frederico, será?
1: Não, é o Luiz Henrique.
2: Ah, o Luiz Henrique, tá, tudo bem.
1: Na verdade, eu fico um pouco nervosa que eu tô aqui.
2: Não, tá bom, o maestro vai te perdoar.
1: Vai me perdoar, porque eu tô com tudo na mão aqui.
2: Tranquilo.
1: E daí a parte importante, além da presença do maestro, porque a gente fala com tanto respeito, chama sempre de maestro, nunca usa o nome comum, porque pra gente é uma peça mais do que importante, né? No quebra-cabeça da inclusão e de promover convivência, conforto. Promover convivência, promover autoestima das crianças, de estarem desfilando junto às outras fanfarras da cidade. Para que isso aconteça, nós estamos sim fazendo esse evento.
2: Certo.
1: Que é um bingo. E esse bingo cheio de pessoas que estão colaborando para que a gente possa arrecadar fundos para consertar os instrumentos, fazer aquisição de novos, para que essa banda marcial saia do nosso coração, porque as crianças estão ensaiando e nem todos têm um instrumento, e fique com essa equidade para cada um tocar o instrumento que o maestro determina, de acordo com a altura, com peso e principalmente com a aptidão. Então,
2: certo.
1: Além desse bingo de um momento de confraternização entre as famílias e outras pessoas, é sim promover essa banda marcial que eu venho aqui depois para te mostrar como tá ficando
2: que
1: cada
2: legal.
1: Ensaio.
2: E você tem o número de crianças que participam da banda?
1: Nós temos 43 assistidos.
2: 43?
1: E nós temos 30 crianças.
2: Na banda? Dos 43?
1: 30 fora as 13 que virão, que são as meninas que vão carregar a flâmula, a porta-baliza.
2: Ai,
1: nós
2: que lindo.
1: Teremos essa parte toda para que todas possam participar, que nós temos crianças entre 6 e 14 anos e 11 meses. Então, os pequenininhos ficam dispersos, são mais ativos para dança, e daí a gente usa a parte cultural, que a gente também trabalha.
2: Seria a primeira vez que vocês têm a banda lá, é isso?
1: A primeira banda.
2: Ah, que legal, ou seja, mais uma banda em Avaré,
1: né? Sim, a UNA já tem 30 anos, já vem formada pela cultura negra e já teve bloco, muitas outras coisas incríveis. E agora a gente retoma essa parte de sair para as ruas desfilando com muito orgulho.
2: Aí vem o aniversário de Avaré, agora em setembro.
1: Exato.
2: Já que vai dar tempo já?
1: Vai,
2: nossa, a gente fica feliz,
1: lá.
2: Viu? A gente fica feliz, Dani, porque mais uma banda para a cidade. Nós já temos aí a da Polícia Civil, que é tão linda, né? Que já leva alegria para a gente sempre nos desfiles, representa muito bem aí a cidade de Avaré. E agora, sabendo que está vindo mais uma banda, é motivo de felicidade, viu?
1: Eu tenho orgulho de ser assistente social deste momento. Isso. Comemorar meu aniversário amanhã, então.
2: Olha, então parabéns.
1: São muitas coisas envolvidas num sentimento grande, que é a união, que não fica só no nome.
2: Isso.
1: Da União Negra Avariense.
2: Quem que tá com o presidente hoje lá?
1: A Isabel Cristina, é uma professora, uma pedagoga do Instituto Federal. Ela não pode estar aqui porque ela está num evento. Mas, nossa, já deixa o nosso abraço, já está lá acompanhando a gente, eu tenho certeza, com todo o pessoal do Instituto.
2: Certo, que legal. Então, vamos reforçar. Então, quem que pode participar desse Arraiá Julino de vocês amanhã?
1: É uma festa aberta para todos, então eu aguardo todos vocês lá. Os idosos, sejam muito bem-vindos, é um lugar fechado, vai estar quentinho, uma música amena, para que o bingo e tudo saia.
2: É aqui no Veracruz, né?
1: Aqui
2: importante.
1: No Veracruz, a Avenida Antonieta Paulucci, 907, ali no Alto da Boa Vista. Nós temos agora o supermercado Saladão, que está bem próximo. Temos
2: ali do semáforo também,
1: ali,
2: né?
1: Próximo do semáforo, exatamente. É uma área verde, nosso muro é colorido e tem lá um monte de rostinho de criança para enfatizar que a UNA é um lugar de promover inclusão, convivência. E receber todos vocês lá será uma grande alegria. Estamos trabalhando bastante. A equipe, nesse momento, já está lá preparando tudo que vai ser vendido amanhã. Antes de falar que vai ser uma festa vendida, nós já fizemos um arraiá para as nossas crianças.
2: Certo.
1: Já puderam saborear tudo que vai ter no evento. E todas as famílias, todas as pessoas que estão próximo, quem estiver passeando em Avaré, dá uma chegada lá.
2: Que legal. Então, o pessoal aí do Veracruz também, né? O pessoal do Veracruz, eles são sempre muito participativos,
1: são,
2: né? É um bairro muito unido. Então, tá todo mundo convidado a partir das 14 horas. A partir das 16 horas.
1: Das 16 horas. Agradecer também.
2: Vai ter quadrilha também?
1: Vai ter quadrilha, apresentação das crianças. Nós temos uma professora incrível, que é a Itiane, ela é uma voluntária. E nós teremos uma apresentação de Libras, para que todos se sintam representados, né, nessa festa.
2: Tá certo, Dani, mais alguma coisa que você queira colocar?
1: Nada,
2: em relação à festa?
1: Sim, em relação ao bingo. Nós temos 4 cartelas a R$20, temos mais de 20, 30 rodada extra no valor de R$2.
2: Os binguinhos, né?
1: Os binguinhos, isso. Então, tudo com preço bom, uma ótima qualidade, para que todos possam chegar e se divertir com a família.
2: Ah, que legal. Então vai ser uma festa para a família, o pessoal do Veracruz, a cidade está todinha convidada. Sim. Amanhã a partir das 4 horas da tarde.
1: Isso.
2: Tem hora para começar, mas não tem hora para terminar.
1: Na verdade, nós temos um horário, porque de acordo com a lei do PSIL não pode passar
2: então tá.
1: Das 21 horas, mas eu acredito que é um. A gente tem que respeitar.
2: Claro.
1: E além de ser uma festa inclusiva, a gente respeita bastante, porém, eu gostaria de ressaltar também que nós estamos sendo acolhidos não só por você nesse espaço incrível, que eu ainda tô fingindo estranheza, mas eu tô acostumada a tantos espaços que a UNA tem chego e tantas pessoas. Então, nós temos também as pessoas que doaram os brindes pra gente, para que essa festa pudesse acontecer. Juntos somos mais fortes. E muito obrigada por esse espaço.
2: Tá certo, o bingo são presentes mesmo, não tem dinheiro no bingo, ou tem?
1: Não,
2: o bingo é o maior, não tem
1: não.
2: Dinheiro.
1: São 4 prêmios maiores.
2: Certo.
1: O primeiro, e nós começamos assim com bastante humildade, de repente as premiações foram aumentando e a gente começou com 10 rodadas extras só e nós já estamos com 22.
2: Olha que maravilha, gente, 22 rodadas, vai ser bingo pra encrenca, hein? Os cantores vai ser rapidinho a apresentação deles, né, pra dar tempo.
1: Vai ser sim, porque o primeiro passo que nós fomos pontuados é que a questão de muita música no intervalo, então nós vamos fazer separadinho, o cronograma tá aqui para que as pessoas se sintam à vontade em chegar no horário.
2: Tá certo, Dani. Muito obrigada, tá? A Dani tá toda nervosa, mas ela é toda simpática, né?
1: Tô sim.
2: Valeu, Dani. Um abraço para todos lá da UNA, viu? Tenho um carinho muito especial por vocês, viu?
1: Imagina.
2: Que Deus abençoe as crianças, principalmente. O projeto, ele é maravilhoso. Merece aí toda a atenção mesmo, tá bom?
1: Muito obrigada, e eu conto aqui e volto aqui para mostrar para você e para agradecer a todo mundo.
2: Tá certo.
1: Que foi sucesso. Obrigada.
2: Com certeza será. 12:19, gente, tá? E essa foi então a participação da Daniele Santos, ela que é assistente da UNA, convidando a todos aí para o Arraiá Julino, que acontece amanhã aí com o pessoal da UNA, aqui no Vera Cruz, em Avaré, a partir das 16h. Bandas voluntárias, é o pessoal que vai estar lá se apresentando, bingos, enfim, uma tarde bem gostosa. 12:19.

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5: Paulista FM, 12:20.
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4: É meio-dia e 23, gente. Olha só. Eu quero mandar um alô todo especial para os aniversariantes de hoje, né? E eu começo destacando aí o aniversário do Bruno Francisco. Quem é o Bruno Francisco? É o marido da minha amiga Luana, lá da Taia Varé, né? A Luana tá lá com o filho Theo, sempre acompanhando a gente. É filho do Licinho e da dona Silvia, né? Aliás, conheço o Bruno desde que o Bruno jogava bola, viu, Theo? Seu pai era bom de bola, viu? E eu sei que o Theo também é. Então tá aí, um beijão, viu, Bruno? Que Deus te abençoe, que seja muito feliz, família maravilhosa. Aliás, o Bruno é policial militar aqui na cidade de Avaré, funcionário do estado, funcionário de respeito, bom profissional, né? Aliás, é um abraço através do Bruno hoje, aniversariando. A gente dá aquele abraço a todos os policiais militares de Avaré, que a gente tem o maior carinho, o maior respeito. Então, gente, felicidades, viu, Bruno? Que Deus te abençoe, viu? Hoje o Theozinho tem bolo pra cortar, né, Theozinho? Beijão pra vocês, tudo de bom, meio-dia e 24. A Luana tá lá sempre curtindo a gente, né, Lu? Que Deus abençoe toda a família. Meio-dia e 24, tá aí hoje também quem tá aniversariando. É o Diego Gonçalves, né? O Diego Gonçalves, a Raquel Vime Teodoro, o Juliano Amaral, que o Juliano também, doutor Juliano, trabalhamos junto, a Vanderleia Costa, a Márcia Claro Fuentes, parabéns, Márcia, o Bruno Francisco de Souza, o Jonathan Rafael, a Isabel Cristina, o Rafael também, que é cantor lá de Taquarituba, a Vanderleia Trombeta, Maria José Palage, a Má Silva, Mariana, linda, maravilhosa, o capitão César Augusto Morelli, a Graziele também está aniversariando hoje, enfim, a todos que comemoram Idade Nova neste dia 24 de julho, fica aí o abraço de toda a equipe Paulista FM. 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Meio-dia e 26. É o Jornal da Paulista, segunda edição. Hoje, sexta-feira, uma sexta-feira chuvosa, né? Mas com grandes eventos acontecendo aí no nosso final de semana. O Alício lá de Santa Cecília, o Gilmar lá de Arandu, galera sempre ligadinha com a gente, se manifestando por aqui. Mas vamos aí agora com a participação do Paulinho Tardelli. Gente, vem aí a balada 360, agora neste final de semana, não é a balada, né? A violada, né, Tardelli? A violada 360, no Garibaldi, aqui na cidade de Avaré. E o Paulinho Tardelli vai trazer aí as últimas informações, inclusive amanhã a dupla vai estar por aqui, né? Teremos a Lucas e Donizete, tem o DJ Felipe, Biazum e Comaceto, que está sendo bastante esperado. Mas é o Paulinho que vai participar e trazer as informações com a gente. Alô, Paulinho Tardelli, boa tarde do Fiquei Famoso.
5: Fala, Silvana Mota, opa. Boa tarde, ouvintes da Paulista FM, é um prazer estar falando com vocês aqui, Paulinho Tardelli, né? 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
4: 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Meio-dia e 29, vamos conversar agora com o Bagaceira. O Bagaceira vai falar pra gente também dos jogos regionais. A Varé, a gente ficou com a quinta colocação. O Bagaceira, durante toda a semana, né, participou com a gente lá diretamente de Santana de Parnaíba. Lógico que já estão todos de volta, os nossos atletas. Sintam-se abraçados. Tivemos aí vários destaques neste mais essa edição aí dos jogos regionais. A Varé conseguiu, inclusive, passar para a próxima fase. A próxima fase, né? As equipes que são mais pontuadas aí em todas as modalidades esportivas, elas conseguem passar para o evento seguinte, que são os Jogos Abertos, que vai acontecer em Votuporanga este ano. E a Varé conseguiu aí com a quinta colocação. Então, os Jogos Regionais, a Varé ficou com a quinta colocação em Santana de Parnaíba. O futsal, que foi a nossa última medalha, ficou com o bronze, né? Então, a Varé vai para os Jogos Abertos do interior. Mas vamos deixar o Bagaceira contar as coisas pra gente, né, Bagaceira? Vamos lá, Bagaceira, trazendo aí as informações, então, dos Jogos Regionais. E também já aproveita e já cita aí pra gente a Copa iGold Futsal, porque hoje tem rodada.
6: Bom dia, Silvana. Opa, bom dia, ouvintes da Paulista FM. Encerrado, né, os Jogos Regionais do Estado de São Paulo, na cidade de Votorantim. A Varé conseguiu um feito inédito, conquistando a quinta colocação geral dos Jogos. E esse ano foi sediado lá em Santana de Parnaíba, de 14 a 23 agora de julho. Nossa delegação ontem retornou para Avaré. Última modalidade a disputar medalhas foi o futsal masculino, onde nós vencemos na decisão de terceiro e quarto colocado, garantindo medalha de bronze para a cidade. E Avaré, né, é um feito inédito ter conquistado a quinta colocação geral dos Jogos Regionais num total de 53 cidades. A gente agradece a todos os atletas participantes que vestiram a camisa, defenderam as cores da bandeira de Avaré nos Jogos Regionais. Agradecemos também a todo o pessoal dos suportes, cozinheiros, motorista, equipe de faxina, a coordenação dos jogos. Também gostaria de agradecer ao apoio do prefeito municipal Roberto de Araújo, que tem nos dado apoio maciçamente para o esporte avariense. Também agradecer o apoio da Câmara Municipal, que tem dado respaldo para a gente. Agradecer também a todos os colegas secretários municipais que deram suporte para a Secretaria de Esportes, com transporte, com veículos, enfim, com cozinheiras, para que a gente recebesse bem nossos atletas lá. Então, esse ano foi um saldo positivo. A Varé classificou várias modalidades para os Jogos Abertos, que serão em Votuporanga, e a gente sai com um saldo muito positivo, Silvana. Mais uma vez a gente agradece a vocês, a toda a equipe de apoio, ao pessoal da imprensa que esteve cobrindo os jogos regionais lá em Santana de Parnaíba. Muito obrigado a todos. Agora a gente foca no campeonato, na Copa Igol de Futsal aqui em Avaré. Ontem tivemos grandes jogos, hoje também terá grande jogo, e a gente convida a toda a população de Avaré e região para estar prestigiando mais esse evento aqui no ginásio aqui em Negrão.
4: Opa.
6: Abraço a todos, Silvana, fiquem com Deus.
4: Valeu, Bagaceira, obrigado pela participação. Inclusive o Bagaceira mandou aqui a classificação pra gente, aí de todas as modalidades, ali no basquete masculino, lá pelos jogos regionais. Inclusive o Bagaceira mandou aqui a classificação pra gente, aí de todas as modalidades, ali no basquete

0: No terceiro lugar, Avaré não conseguiu classificação. No futebol masculino, Avaré também não se destacou da região, nós não tivemos nenhum time se destacando no futebol masculino. No handebol, Avaré ficou com a medalha de prata, segundo lugar, parabéns Avaré, que venceu, olha, Sorocaba. No tênis, também não tivemos destaque. No tênis feminino, também no tênis masculino, não tivemos nenhuma equipe da região se destacando. Aí no xadrez, também Águas de Santa Bárbara no xadrez, olha que legal. É, no xadrez feminino de Águas de Santa Bárbara, ficou com a sexta colocação. Parabéns, olha só, o xadrez feminino de Águas de Santa Bárbara. No vôlei masculino, nós tivemos aí também da região, infelizmente, não tivemos nenhuma equipe se destacando, né? Tivemos aí Itu, São Miguel Arcanjo, Alumínio, Louveira. É, no voleibol feminino, tivemos São Roque, Boituva. Avaré ficou com a terceira colocação no voleibol feminino. Muito bom o nosso vôlei também. Terceira colocação. E no tênis de mesa masculino, nós também não tivemos aí equipes. A Itapeva, sim, né? Ficou com a quinta colocação. Ia falar que não, né? Mas sim, Itapeva ficou com a quinta colocação. No xadrez masculino, Avaré ficou com o segundo lugar. Parabéns aí, Avaré, segundo lugar. Na ginástica rítmica feminina, nós não tivemos representação de Avaré. E então, foram essas, né, as classificações finais aí de Avaré, Águas de Santa Bárbara, olha que legal, se destacando também nos jogos. Enfim, parabéns. E o importante é que agora Avaré vai participar dos jogos abertos do interior, que será em Votuporanga ou Votorantim, né? Cada hora a gente fala uma coisa aqui, né? Né, meu amigo bagaceiro? Mas tudo bem, o importante é que Avaré vai passar para a próxima fase. Isso é muito importante, que é uma fase ainda mais disputada, uma fase aí com as maiores regiões. Meio-dia e 35, falando da Copa Aigô de Futsal, hoje nós teremos aí mais uma bela rodada, né? O pessoal aí lotando o ginásio de esportes Quinegrão, grandes jogos acontecendo e o campeonato tá aí bastante movimentado também com a Copa Aigô de Futsal, Léo, Flávio, toda a equipe do Aigô, galera ligadinha aí na programação Paulista FM. Hoje, dia 24, nós teremos no ginásio de esportes Quinegrão, já teremos aí a quinta rodada, tá? Hoje são mais três jogos, às 19h30 pela Série Prata, o Grupo B. O 1FC vai enfrentar a equipe do Atlético Bom Sucesso. No segundo jogo, às 20h30, pela Série Prata, Grupo B também, Palmeiras Chope vai enfrentar a equipe do Sociedade Esportiva Molecada. E às 21h30, pela Série Ouro, também, todos os jogos hoje válidos pelo Grupo B, a Ponte Preta vai enfrentar a equipe do Atlanta. Então, essa é a rodada de hoje da Copa Aigô de Futsal. Meio-dia e 37, Jornal da Paulista, segunda edição.
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0: É, meio-dia e 38, gente. Quero lembrar também, agora no próximo dia 30 de agosto, nós teremos um evento bem legal, que é a caminhada da Unimed aqui em Avaré, tá? Ju.

0: Júlia, a Silvana, a galera toda aí, gente, o Cláudio também. É dia 30, né? Tá chegando dia 30 de agosto, né? Porque o mês de julho já tá indo embora. Então, pessoal, fique ligado. Logo, logo a gente vai trazer aí mais detalhes para vocês, tá bom? Meio-dia e 38, Jornal da Paulista, segunda edição. E olha, nós temos aqui também a campanha lá do pessoal do Coringão do Chopp Avaré. É a campanha do agasalho. Vamos colocar o Costinha aí para reforçar essa campanha pra gente? Vamos lá, Costinha. Boa tarde, meu amigo. Trazendo aí as informações.
1: Oi, Silvana Mota. Bom dia. Bom dia a todos os ouvintes aí da Rádio Paulista. Silvana, obrigado pelo espaço aí do seu programa. Silvana, a gente tá fazendo a primeira campanha do agasalho da Coringão Chopp Avaré. Esse tempo atrás a gente tinha a primeira da sopa, né? E agora soltamos do agasalho. A nossa meta, Silvana, é arrecadar cobertor, manta, porque fica muito mais fácil de entregar. Não que a gente não esteja pegando roupa também, a gente pega, mas se pudesse cobertor, manta, pra gente entregar pros mendigos, pras pessoas mais carentes da cidade de Avaré, fica muito mais fácil, porque roupa tem os tamanhos certos que tem que estar entregando, entendeu? A gente arrecadou roupa também, mas a nossa meta maior era manta, cobertor, etc. Beleza, Silvana? Muito obrigado aí pelo espaço, obrigado aí aos ouvintes da Rádio Paulista, de Avaré e toda a região. Se alguém quiser mais informação, só entrar em contato comigo, Silvana, Costinha na Balada aí, pelas redes sociais ou pelo telefone, pelo WhatsApp, né? 14 996066569. Obrigado, tchau, tchau, Silvana.
0: Opa, valeu, valeu, meu amigo Costinha. Sempre que o tempo muda, né? A gente fica assim pensando nas pessoas que necessitam, né? E olha que legal, momento é realmente, né, de colaborar, de fazer sua participação, de fazer sua doação. Pessoal aí do Coringão, Chopp Avaré, né, o amigo Costinha, toda a equipe aí fazendo aí essa campanha e um momento com certeza, né, para que a gente entre junto e possa estar oferecendo também a nossa solidariedade, né, o pessoal que se dispõe a fazer isso pela gente, né? Então tem um cobertor aí, entre em contato com o pessoal, entre em contato lá com o Costinha, para que você possa estar colaborando também. 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Tá aí nosso amigo Juliano, super boa tarde. 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
2: É, meio-dia e 46. Vamos aqui trazer também a participação do Paulinho, Paulinho da Maxon aqui de Avaré, que nós teremos aí a balada Flashback, né? Associação parceira também aqui da Paulista FM. E nós teremos a balada Flashback, que vai acontecer para você aproveitar também, né? Balada Flashback, quem gosta do passinho, é amanhã. É isso, Paulinho? Vamos lá.
3: É isso aí, é neste sábado, 25 de julho agora, no Clube Associação Atlética Avariense, a partir das 22 horas. Aquela tradicional balada, a balada Flashback, a original Maxon com você. É aí que nem a Silvana citou, convites aí, entregamos sem taxa na porta da sua casa, convites individuais para não sócios a R$30. Promoção na compra de 4 convites, você ganha uma mesa, tá perdendo tempo, hein? E os associados, convites aí, não pagam a entrada e mesa somente R$60 aí. Então, esse é o benefício de ser associado do clube, paga somente a mesa. Sábado agora, 25 de julho, você não pode perder a balada Flashback, a original com os DJs. Paulinho Maxon e Paulinho Júnior.
2: Noite garantida, né? Porque garantida. A região também já confirmou presença. Tem muitos convites já vendidos para a região.
3: Muitos convites já vendidos. Só ontem, hoje, né? Hoje, nesta manhã, vendemos 16 convites aí para a cidade de Olambra. Também tem garantida a região: Itaí, Taquarituba, Piraju, Cerqueira César, Manduri, Timburi, Itatinga. Então venha com a gente que sabadão já é um baile garantido para você ali no Clube Associação.
2: A partir das 10 da noite.
3: A partir das 10 horas da noite, venha fazer com a gente aquela viagem no tempo. De volta aos anos 70, 80, 90 e 2000. Balada Flashback, Maxon com você. Paulinho Maxon e Paulinho Júnior, venha com a gente recordar essa viagem no tempo.
2: É, final de semana bastante movimentado em Avaré, né, Paulinho? Valeu, tivemos aí a participação do Paulinho Tardelli, agora Paulinho Maxon, enfim, tivemos aqui também a Daniela Santos falando lá do Arraiá Julino, lá da UNA. Então, olha, evento para todos os gostos aqui na cidade de Avaré. Aproveitar e mandar um alô lá pro Fernando Alemão, que tá lá curtindo a gente, né, Alemão? Um abraço para você, meu amigo. Meu primo querido, um abração, que Deus te abençoe, você, a Mona Lisa, toda a família aí, viu? Beijão, tô com saudade de vocês, viu? Meio-dia e 48, tá aí o Jornal da Paulista, olha, ondas de furto na zona rural de Descalvado, espalha medo e causa prejuízo de R$110 mil, matéria essa que tá aí também, aí na Paulista FM, né? Você pode acompanhar aí nas redes sociais, as matérias da polícia, sempre a Dandara trazendo as informações, mas tem aí uma sequência de furtos, então, que tem preocupado produtores rurais de Descalvado, aqui do estado de São Paulo, aliás, é produtores rurais, né, gente? Fica, a gente fica apreensivo também, porque, puxa vida, né? A nossa região também passa por isso. Criminosos invadiram uma propriedade, furtaram 29 animais, causando um prejuízo estimado em 110 mil. Aliás, de tempo em tempo, né? A gente tem aí esse tipo de roubo, né? O pessoal chega ali e limpa a propriedade. Tempos atrás, aí o quê? Há cerca de 2, 3 meses atrás, um primo meu lá em Piraju, né, Luiz? Fiquei sabendo depois, fiquei tão triste. A gente até falou a matéria aqui. Foi um absurdo do que levaram, entraram lá na propriedade dele, levaram um monte de gados, né? Levaram o gado praticamente todinho. Muitos animais e deu um prejuízo imenso. A pessoa, olha, gente, a pessoa vai a nocaute, né? O dono vai a nocaute porque ela é um prejuízo. Não é fácil ter os seus animais, manter os animais e de repente vem um pessoal e faz uma dessa. Olha, 29 animais, que prejuízo, né? Além desse caso, outras propriedades vizinhas também foram alvo da ação criminosa. Em uma delas, uma agricultora teve ovelhas furtadas. Já na residência de um caseiro, os criminosos levaram eletrodoméstico, uma bicicleta elétrica e 5 filhotes de cachorro. A situação tem gerado insegurança entre moradores da zona rural que relatam medo de novos ataques e cobram reforço na segurança da região. Atualmente, a Polícia Militar de Descalvado conta com 23 policiais e 5 viaturas para atender todo o município. A corporação atua em conjunto com a Polícia Civil para identificar os responsáveis pelo crime. A Secretaria de Segurança Pública do Estado de São Paulo reforça a importância de que todas as ocorrências sejam registradas, já que os boletins de ocorrência auxiliam no planejamento das ações de policiamento e das investigações. Tá essa matéria na Paulista FM, a número 1 de verdade, você acompanha aí nas redes sociais nossa. E Avaré registra 23 casos de estupro em apenas 5 meses. Maioria das vítimas eram menores de 14 anos. Avaré registrou então 23 casos de estupro entre janeiro e maio de 2026. De acordo com as estatísticas oficiais da Secretaria de Segurança Pública do Estado de São Paulo, os dados revelam que a maior parte das ocorrências está relacionada ao estupro de vulnerável, modalidade que representa cerca de 74% dos registros no período. Do total contabilizado, 17 casos foram classificados como estupro de vulnerável, enquanto 6 ocorrências foram enquadradas como estupro. O levantamento considera boletins registrados até o mês de maio. Os números mostram uma evolução preocupante nos primeiros meses do ano. Em janeiro, foram registrados 3 casos, todos envolvendo vítimas vulneráveis. Em fevereiro, o total subiu para 5 ocorrências, sendo 4 estupros de vulnerável e 1 estupro. O cenário se agravou em março, quando a Avaré atingiu o maior número de registros do ano. Foram 9 casos. Desses, 6 envolveram vítimas vulneráveis e 3 foram classificadas como estupro. Em abril, os registros recuaram para 6 casos, dos quais 4 eram estupros de vulnerável e 2 estupros. Já em maio, nenhuma ocorrência foi registrada, interrompendo a sequência observada desde o início do ano. Os dados indicam que quase 3 em cada 4 ocorrências registradas em Avaré envolvem vítimas consideradas vulneráveis pela legislação brasileira, como crianças menores de 14 anos ou pessoas que, por enfermidade ou outra condição, não possuem capacidade de oferecer consentimento. A concentração desse tipo de crime reforça a necessidade de políticas públicas voltadas à proteção da infância, fortalecimento da rede de assistência social e estímulo às denúncias. Além dos crimes sexuais, o levantamento aponta que, entre janeiro e maio, a Avaré contabilizou 3 homicídios dolosos com intenção, 3 tentativas de homicídio, 232 casos de lesão corporal dolosa, 8 homicídios culposos no trânsito. As estatísticas são atualizadas pela Secretaria de Segurança Pública do Estado de São Paulo e servem como base para o planejamento das ações de segurança pública e prevenção à violência no município. Meio-dia e 53, essa matéria que nós já destacamos ela hoje de manhã no Jornal da Paulista, primeira edição. Mas aqui, olha, homem de Avaré é preso após assaltar a drogaria no centro da cidade de Itatinga. A rápida atuação das forças de segurança resultou na prisão preventiva de um homem de 24 anos, apontado pela Polícia Civil como autor de roubo a uma drogaria localizada na região central de Itatinga. O crime foi esclarecido em menos de 24 horas. Parabéns à Polícia de Itatinga. Após uma investigação que reuniu imagens de câmeras, depoimentos e outros elementos técnicos, né? Felizmente, hoje, o comércio também, né, já tem aí suas câmeras de segurança, o que dificulta para os bandidos, né, a fuga, né? Pode até fugir na hora ali, mas as câmeras, meu filho, deixa tudo registrado, né? O assalto aconteceu na noite da quarta-feira e, segundo a Polícia Civil, o suspeito, morador aqui de Avaré, entrou no estabelecimento, aproximou-se do caixa e anunciou o roubo, afirmando estar armado, inclusive. Sob ameaça, ele levou R$250 em dinheiro e fugiu logo em seguida. Apesar do susto, ninguém ficou ferido. Assim que a ocorrência foi registrada, os policiais iniciaram diligências para localizar o responsável. Por volta das 2h15 da madrugada do dia seguinte, as equipes da Polícia Militar abordaram um homem com as mesmas características informadas pelas vítimas e o encaminharam à delegacia de Itatinga. A partir da abordagem, investigadores do setor de investigações gerais, a SIG, e do setor de operações especiais aprofundaram o trabalho de apuração. As equipes analisaram as imagens de câmera de segurança, ouviram testemunhas e reuniram outros elementos que permitiram reconstruir a dinâmica do crime. De acordo com a Polícia Civil, o conjunto probatório confirmou a autoria e a materialidade do roubo, o que levou a autoridade policial a representar pela prisão preventiva do investigado. O pedido foi acolhido pelo Poder Judiciário e o suspeito permaneceu preso à disposição da Justiça. Meio-dia e 55, e a Prefeitura de Avaré oficializou a criação de unidade de conciliação bancária, que é um novo setor vinculado à Secretaria Municipal da Fazenda, que terá a missão de acompanhar e conferir toda a movimentação das contas bancárias da administração direta do município. A medida foi instituída por meio do decreto 8.825 de 17 de julho de 2026, publicado na edição desta quarta-feira do Semanário Oficial. A iniciativa busca aprimorar o controle interno das finanças municipais, aumentar a confiabilidade das informações contábeis e atender às exigências dos órgãos de fiscalização, como o Tribunal de Contas do Estado de São Paulo. De acordo com o decreto, a nova unidade ficará diretamente subordinada ao gabinete do secretário municipal da Fazenda e será responsável por realizar as conciliações bancárias de todas as contas da prefeitura, confrontando extratos bancários com os registros financeiros e contábeis para identificar inconsistências ou pendências. Apesar de ter acesso às informações bancárias do município, a unidade não poderá movimentar dinheiro público, nem autorizar os pagamentos. O decreto estabelece que o setor atuará exclusivamente na conferência dos dados financeiros. Meio-dia e 56, reta final mesmo, né, gente? Olha, vamos ver aqui aqui no Jornal Voz do Vale, o pessoal está trazendo alguma atualização, alguma coisa, né, que a gente possa ainda, né, antes de encerrar, está destacando para você. Prefeitura de Avaré cancela jogos da melhor idade após impasse sobre alojamento e falta de respostas do Estado. Olha só que judiação, hein? Prefeitura de Avaré cancela os jogos da melhor idade. Veado catingueiro é atacado por cães e morre após resgate mobilizado pelo Corpo de Bombeiros de Avaré. Então temos aí essas informações, inscrições para o concurso da Rainha da Emapa terminam nessa sexta-feira, a vencedora ganha a bolsa de 100% da UNIFSP. Então, aí o concurso da Emapa, interessados em disputar o título da Rainha da 56ª Exposição Municipal Agropecuária de Avaré Emapa, tem até às 16 horas de hoje, dia 24, para realizar as inscrições no concurso promovido pela Prefeitura da Estância Turística de Avaré. As candidatas devem acessar o site da Prefeitura para obter o regulamento e a ficha de inscrição disponíveis na seção de acesso rápido. Após o preenchimento, a documentação deve ser entregue na Secretaria Municipal de Cultura, que fica na Rua Maranhão, número 1170. Também é possível realizar a inscrição presencialmente na própria Secretaria. A escolha da corte da EMAPA acontecerá em data, horário e local, que ainda serão definidos pela comissão organizadora e divulgados posteriormente. Bolsas de estudos estão entre os principais atrativos. A candidata eleita rainha da EMAPA será contemplada com uma bolsa de estudo integral 100%. Já a primeira princesa e a segunda princesa receberão bolsas de 50%. Então, tá aí as inscrições, gente, terminam hoje. Então, as belas de Avaré, se apressem, né? Porque é hoje o último dia da inscrição. Meio-dia e 58, eu vou ficando por aqui. Na sequência vem ele, o Matheus Paiva, que dá aí a programação Paulista FM, né? Toda a sua tarde é aquela alegria. Um programa bem gostoso. Então fique ligado, Paulista FM, a número 1 de verdade. Eu volto amanhã às 7 com o nosso guia de compras. Meio-dia e 59. Boa tarde.
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9: Boa tarde para você. Estamos chegando aqui na Paulista FM para mais uma tarde com você. A partir de agora até as 5h10, Matheus Paiva. Aumenta o volume aí.
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9: Vem comigo, aumenta.

Muita música boa a partir de agora. A sua participação valendo, é claro. Zap zap da Paulista fervendo, bombando, e você comigo. 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Essas empresas com selo massacrante de qualidade vão com Matheus Paiva a partir de agora, até às 5:10, comigo ao

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Maravilha, gente! 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
1: Já estamos de volta na Paulista FM, o Super Tarde Paulista, rolando até às 5:10 da tarde. Que coisa boa!
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5:10 da tarde com Matheus Paiva. 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

0: 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Combinado assim? O Matheus Paiva, aqui na Paulista FM, tá comigo a Agrolima. 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E em breve, chegando em Itaí, tá certo? Com Matheus Paiva. 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Boa tarde. Tá com Matheus Paiva pela Paulista. Primeiro lugar absoluto em toda a região.
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Maravilha, maravilha, super tarde paulista, com Matheus Paiva, do oferecimento da DG Som é Isso Filme. 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
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Combinado assim? 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
4: Opa, vamos nessa então.

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5: Uma excelente tarde para você que tá no trabalho, em casa, na estrada, no comércio. Tamo de volta. Aumenta o volume aí.
6: 99.100.
5: Tudo belezinha?

0: 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Diego de Toru, que pena.
1: Que pena!
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0: 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Combinado? Com Matheus Paiva. 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Boa tarde!
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tarde. Com Matheus Paiva, né? Muito obrigado a você pela sua audiência, pela sua companhia. Todos os dias, né? Da 1 às 5:10 da tarde, Matheus Paiva, de domingo a domingo, levando Super Tarde Paulista pra Varé e pra toda a nossa região. Obrigado a você pelo carinho que faz a Paulista FM chegar cada vez mais longe, que faz a Paulista ser a número 1 de verdade. 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
13: Tamo de volta aqui na sua tarde com muita música boa com Matheus Paiva.

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0: Super Tarde Paulista com Matheus Paiva. 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Tintas Pig, colorindo o mundo com você, na Paulista, com Matheus Paiva, nessa tarde incrível, no oferecimento da Bebê Mania Kids, a melhor e mais completa loja de fraldas de Avaré, fraldas, acessórios, perfumaria, tudo pro seu bebê ficar limpinho, cheiroso, você encontra com mais qualidade e vantagem na Bebê Mania Kids, né? 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A CIS, em Olambra, com Matheus Paiva, tá comigo até às 5:10 da tarde, no oferecimento total, é claro, da Praloc Locações de Ferramentas para Construção Civil. 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Boa tarde. O Matheus Paiva na Paulista. Que maravilha!
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1: Oi, boa tarde.

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Maravilha, gente! 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
2: Foi rapidinho, né? Tamo de volta aqui, ó, com um montão de música na sua tarde. Maravilha!

Número 1 de verdade com Matheus Paiva, nessa tarde incrível, gostosa, maravilhosa, uma ótima tarde para você. Muito obrigado por fazer companhia, por estar com Matheus Paiva. Até

0: 5:10 da tarde com Matheus Paiva. 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Combinado assim? com Matheus Paiva, aqui na Paulista FM. 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E em breve, chegando em Itaí, tá certo? Com Matheus Paiva. 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Boa tarde. Tá com Matheus Paiva pela Paulista. 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
2: Já estamos de volta na Paulista FM, o Super Tarde Paulista, rolando até as 5h10 da tarde. Que coisa boa! É Paulista, é demais. Aumenta o som aí. 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

tarde. Ô Matheus Paiva, né? Muito obrigado a você pela sua audiência, pela sua companhia. Todos os dias, né? Da 1 às 5:10 da tarde, Matheus Paiva, de domingo a domingo, levando Super Tarde Paulista pra Varei, pra toda a nossa região. Obrigado a você pelo carinho que faz a Paulista FM chegar cada vez mais longe, que faz a Paulista ser a número 1 de verdade, claro, agradecendo também aqui os meus parceiros, as empresas que estão 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Essas empresas com selo massacrante de qualidade vão com Matheus Paiva até as 5:10.

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0: 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Com Matheus Paiva, tá comigo? 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Boa tarde. Daqui a pouquinho tem muito mais. 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

0: 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Um ótimo fim de tarde pra você!
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4: Paulista 5 e 7.
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1: Uma ótima tarde pra você ligado aqui nos 99,5. Estamos chegando, hoje é sexta-feira. Ô, sexta-feira, minha linda, chegou, né? Demorou, mas chegou. Sexta-feira, dia 24 de julho de 2026. Por aqui fala ao vivo Gilberto Florencio. Vamos ficar junto até as 9 da noite, levando aqui muita música boa, muita música sertaneja. Até as 7 tem o seu Comitiva Paulista. E das 7 às 9 tem os clássicos. Aí é só modão, tá? Participa aí comigo. Manda seu WhatsApp no 99740-0824. Uma ótima tarde pra você de Avaré e toda a região. Pessoal ligado com a gente, curtindo a Paulista, passando aqui na represa, né? Pessoal sempre ligado com a gente, passando aqui pelas rodovias, né? Curtindo a Paulista, Raposo Tavares, pela João Melão, né? Castelo Branco, pela Marechal Rondon, meus parceiros caminhoneiros aí transportando o progresso do Brasil ligados com a gente. Bom demais! Sextou, ao vivo aqui, até as 9 da noite, levando muita música sertaneja. 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Lojas Rodeio Store, tá começando mais uma edição do seu Comitiva Paulista. Vem comigo!
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1: Para começar tem Bruno Rosa
2: com vocês,
1: e Murilo Ruf. Atriz demais.

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uma teoria que se chama 90-10, onde uma pessoa tem 90% daquilo que você procura em alguém, só que você foca naqueles 10% que falta. Aí você sai pra rua, se aventura e realmente você encontra aqueles 10%, mas não se deu conta que perdeu os 90%.

Paulista, número de verdade, Maiara Maraíza, 90 a 10. 5h32, ótima tarde pra você ligado aqui na Paulista, obrigado pela audiência, galera ligada com a gente, daqui a pouquinho mandar aquele alô da galera, obrigado aí pela companhia, pela sintonia, tá? 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
4: Paulista 5:39.
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Paulista número de verdade. Zanetti Cristiano, cadeira cativa. Faltando 6 minutos aí para 6 da tarde. Continue participando aí. Manda seu WhatsApp, 997-40-0824. Manda seu WhatsApp aí, participa comigo. Escolhe aquela música, manda para quem você quiser, tá? Ótima sexta-feira. Sextou, hein? Sexta-feira. Olha mais, tamo junto. Junto com a gente também. 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
11: Você.
10: Por aqui, segue a vivo Gilberto Florença até as 9 da noite. A número de verdade, Zezé de Camargo, Irmão da Lua, Amigo das Estrelas, 6:08. Boa noite.

0: Paulista, número de verdade. Simone Mendes, Direitos Iguais. 6h14, ótima noite pra você ligado aqui na Paulista. Obrigado pela audiência, galera ligada com a gente. O Nando, tudo bem, Nando? Como é que tá aí, Itatinga? Aí, tudo certo, Nando? Boa noite, Paulista. Estamos aqui curtindo a Paulista. Enrola pra nós aí, Lobé. Colo de Sela, valeu, Nando. Um abração pra vocês aí, obrigado pela companhia. Vamos tocar daqui a pouquinho. O Lobé. Gilberto, meu xará, como é que tá, Botucatu? Tá frio aí, garoto? Tudo bem, xará?
1: Boa tarde, xará. Brunholi.
0: Bom demais. Um
1: modão pra nós aí, Gilberto.
0: Deixa com nós.
1: Que Botucatu tá frio, hein?
0: Rapaz,
1: aí tá bom. Graças a Deus, né?
0: Graças
1: a Deus. Um abraço.
0: Vai que vai. Valeu, xará. Abração pra vocês, Botucatu. Obrigado pela sintonia aí. Ó, hoje temperatura aqui no estúdio tá 15 graus. Jesus amado. Pensa num frio. O Adalto lá em Pratana. Tudo bem, Adalto? Frio aí, garoto?
2: Oi, Gilberto. Boa noite. É o Adalto aqui de Pratana.
0: Boa noite.
2: Boa noite. Oi, Gilberto.
0: É.
2: Manda um modão aí pra lá de Craveiro, Cravinha aí, Caçada de Onça.
0: Beleza, vamos tocar nos clássicos essa daí. Essa é
2: modão.
0: Né?
2: Aqui pra Dega do Flavião.
0: É. Quem
2: Sirineu
0: mais?
2: De Pratane. João Pio de Pratane.
0: Quem mais? Manda aí.
2: Wilson Bozoni. Pedrão de Taquarituba. Zé da Rosa de Taquarituba.
0: É. Manda.
2: Vem pro bar do Paulinho.
0: Beleza.
2: Em frente do Zimbuzão.
0: Chique.
2: Uma boa noite aí, tudo e bom.
0: Valeu, Adalto. Abraço pra vocês, Bratânia. Obrigado pela sintonia, pessoal nos bar aí, tomando aquela gelada já. Passou da hora, né? Alice lá do Cito Santa Cecília ligada com a gente. Gilmar em Arandu. Luiz Ferreira também curtindo a Paulista. Alemão em Garaçu de Tietê. Michel em Botucatu. Ligadinha com a gente. Tia do Táxi dando aquela carona. Bom demais. Tudo bem, tia? Obrigado pela carona aí, pela sintonia da Paulista. Né? O Nando mandou um áudio. Fala, garoto. Manda.
3: Boa noite, Gilbertão.
0: Boa noite. Chique, né?
3: Fala essa moda pra nós aí.
0: Vamos tocar.
3: Tá aqui nesse rodeio de Itatinga.
0: Vamos tocar.
3: Abraço. 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
0: Valeu, garoto. Abraço, Nando. Abraço pra vocês, Itatinga. Obrigado pela sintonia, pelo carinho da audiência. Vamos pro rápido break. Daqui a pouquinho eu volto. Não, sai daí.
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3: Paulista 6:18.
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Paulista número de verdade, Eduardo Costa. Imagina eu, 6h33. Ótima noite pra você ligado aqui na Paulista. Obrigado pelo carinho, pela audiência. A galera sempre curtindo aí. Bom demais. Daqui a pouquinho eu vou dar aquele alô da galera. Participa aí. 99740-0824. Junto com a gente também. 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
4: Por aqui segue ao vivo Gilberto até as 9 da noite.
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4: A número de verdade. Agora tem Gustavo Lima, música nova. Bala alojada. Faltando 15 minutos para 7.

0: Paulista, número de verdade. Luana Prado, Whisky Vagabundo. Faltando 9 minutos e para 7 da noite. Continue participando aí. Manda seu WhatsApp no 997400824. Uma ótima noite para você ligado aqui na Paulista. Tamo junto nessa sexta-feira. Sexta-feira fria, hein? 15 graus, rapaz do céu. Gelado demais, né? 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
1: Opa, estamos de volta na Paulista.

0: Edson Hudson, saudades da minha terra, 7h13, fechando aqui mais uma edição do seu coletivo. Mas antes, vamos atender a galera ligada com a gente. Maria Paris, que curtiu na Paulista, ótimo final de semana pra você. Nando, lá na Vila da Trilha, tudo bem, Nando? Chove, chuva, chove, hein? Rapaz do céu. Danilão, meu parceiro, Bacaxi, tudo bem, Bacaxi? Como é que você tá, garoto? Tudo tranquilo? Manda aquela moda, Teodoro Sampaio, pra nós, tapete da sala. Vamos aqui do Bar do Tchão, alô, pessoal do Bar do Tchão aí, tomando aquela gelada, hein? Sexta-feira, rapaziada, sextou. Tamo junto. Tá o Bacaxi, tá o Ricardinho, o Negão, o Romão, o Gui, o Neto, o Boré, o Josi, né? E também o João. Valeu, abração pra vocês lá no Bar do Tchão, tomando aquela gelada, meus vizinhos lá, né? Boiando as palavras, já passou da hora também, rapaziada. Abração pra vocês aí. Vamos tocar o Teodoro Sampaio daqui a pouquinho. Valeu, Danilão. Bacaxi, meu parceiro. Lorival, como é que tá aí, Itatinga? Tá frio, garoto? Chove aí, não?
1: Gilberto Florencio, Lorival, estamos aqui em Itatinga. Manda um abraço para todo mundo que tá escutando o programa Clássico Sertanejo daqui a pouco.
0: Vai começar daqui a pouquinho.
1: Bó, ao pessoal da Luz Direito, Teorinha MBC, né? O pessoal da Embração, nosso amigo Zé, o pessoal da Yucatex, o William, Carolzinha daqui de Itatinga. Um abraço para ti, Carol. E todos que estão escutando, Serazinho Chaparral. E todos estão escutando daqui a pouco o Clássico Sertanejo.
0: Gilbertão, tamo junto. Daqui a pouco tem as modas.
1: No Clássico Sertanejo toca Óleo de Luar para oferecer para todo mundo que está com o rádio ligado.
0: Christian Ralf.
1: Já no Clássico Sertanejo, no programa aqui em Itatinga. Um abraço para você, Gilbertão.
0: Valeu, Lorival. Amém. Abraço para vocês em Itatinga. Obrigado pela companhia, pela sintonia. 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Vamos para um rápido break, já já eu volto com os clássicos sertanejos. Não sai daí!

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14: Oi, boa noite, boa noite. Tudo bem, gente? Como é que vocês estão aí? Tudo tranquilo? Hoje é sexta-feira, sextou. Estamos ao vivo aqui nessa sexta-feira. Dia 24 de julho de 2026. Por aqui segue ao vivo Gilberto Florença até as 9 da noite, levando o melhor da moda sertaneja. A partir de agora é só modão aqui na Paulista. Quero todo mundo participando aí. Manda seu WhatsApp 997400824. Uma ótima noite, galera ligada com a gente aqui na Represa, no Costa Azul, no Estribo, nos Cambarás, né? Porto Mirabar, Terra São Marcos 1, São Marcos 2. Ótima noite para vocês aí. Galera passando aqui pelas rodovias Castelo Branco, Raposo Tavares, pela João Melão. Meus parceiros caminhoneiros aí transportando o progresso do Brasil ligados com a gente. Bom demais. Pessoal de Sítio Chácaras Fazendas, ligadinhos na Paulista. 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Lojas Rodeio Store, tá começando mais uma edição dos Clássicos Sertanejos, vem comigo!
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14: Vai começar, tem Trio do Brasil, Parada Dura e Passa Lá, 727, boa noite.

Sertanejo, Chico Rei Paraná, Canarinho Prisioneiro. Modão, hein? Continue participando aí. Manda seu WhatsApp 997400824. Uma ótima noite pra você de Avaré, toda a região. Galera sempre ligada com a gente, Cortina Paulista. Bom demais, hein? Participa aí daqui a pouquinho, mandar aquele alô da galera. Junto com a gente também nessa hora. 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
1: 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Roberta Miranda com Rio Negro Solimões. Meu Dengo, 8:03. Todo mundo participando comigo aí. Obrigado pela audiência. Já vou mandar aquele alô da galera. Pessoal em Botucatu aí. O Guina também ligado com a gente. Lourival em Tatinga. Todo mundo aí. O pessoal no bar do Tchão aqui no Alto Boa Vista. Tomando aquela gelada, curtindo as modas. Bom demais. Aliás, vou tocar sua moda daqui a pouquinho, Danilão. Fica firme aí, garoto. Já vamos tocar aquele modão aqui. Com Teodoro Sampaio. Valeu, obrigado pela companhia aí. 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
11: Por aqui segue a Bíblia Gilberto Florencio até as 9 da noite.
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11: A número de verdade, agora tem Popo Rede Viola com Edson e Hudson. 8:17.

0: lista e os clássicos sertanejos. Titão de Chororó, 60 dias apaixonado e Sorriso Mudo. 8h22, ótima noite pra você ligado aqui na Paulista, obrigado pelo carinho, pela audiência, todo mundo participando com a gente aí. Meu parceiro Bacaxi, rapaz, tomando aquela gelada lá no bar do Tchão, né? Rapaziada, lá tá o Bacaxi, o Ricardinho, o Negão, o Romão, o Gui, o Neto, o Boré, o Josi, o João, todo o pessoal lá tomando aquela gelada no bar do Tchão. Um abração pra vocês aí, obrigado pela sintonia. Valeu, Danilão Bacaxi, meu parceiro também, ligando com a gente. Lorival, lá em Itatinga. Zé Filho, tudo bem, Zé? O Guina, liga ali, chuva e frio, Guina. Rapaz do céu, aleluia. Desse jeito vai ser daquele modelo. O Wagner, tudo bem, Wagner? Pessoal do Ribeiro, lá em Botucatu, estamos aqui na sintonia. Ótima noite para você, abençoada. Bom final de semana. Manda aquele alô para nós aqui no Aras Apache. Tá o Patrick, o Cauê, a Matilde, a Estela e também o Wagner. Um abração para vocês. Valeu, Wagner. Obrigado pela companhia aí. Pessoal no Aras Apache. Todo mundo curtindo aí. Bom demais. A Luciane. Tudo bem, Luciane? Como é que você tá? Boa noite. Tudo bem?
1: Boa noite, Beto.
0: Tudo certo? Bem? Graças a Deus. Tamo
1: no
0: pega.
1: Deus abençoe nosso final de semana.
0: Amém.
1: Bom, eu não vou pedir nenhuma música, né? Porque todas as pessoas que pede uma mais bonita que a outra, já tô conformado.
0: Que bom.
1: E aí, manda um abraço aí pro Leandro.
0: É.
1: Dia 22.
0: É.
1: Deixou a mãe dele um pouquinho mais veinha. Completou mais um ano de vida.
0: Olha que beleza.
1: Um abraço, Gilberto.
0: Bom demais.
1: Paulista. 10.
0: Valeu, Luciane. Abraço pra você aí, pro Leandrinho, completando mais um ano de vida. Né? Deus abençoe, dê muita saúde pra ele. É o que deseja toda a equipe da Paulista FM. Grande parceiro nosso. Chique demais. Valeu, Luciane. Abração pra vocês aí, pra toda a família. Marisa, tudo bem, Marisa? Como é que você tá? Tamo aqui curtindo a Paulista. Ótima noite pra você. Manda aquele alô pra mim aqui, pra Marisa, pra Isabel. Tamo curtindo a Paulista. Obrigado pelo garoto. Tenha uma ótima noite. Valeu, Marisa. Obrigado pelo carinho da audiência. Vamos pro rápido break, daqui a pouquinho eu volto. Não, sai daí!

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5: Por aqui segue ao vivo Gilberto Florença até as 9 da noite. A número de verdade. Vou dar um abraço pro Marcão, rapaz. Marcão do Velotrol. Aê, Marcão do Hiper Saúde. Aê, Marcão. Abraço pro Marcão. Cuidado aí, Marcão. Vai descer pro Rocha aí. Cuidado, rapaz. Cuidado com o cara. Não vai derrubar, perder a ração. Os cachorros ficam bravos com você, hein? Vai ser os cachorros escoltar você. Levar você escoltando pra você não perder a ração. Valeu, Marcão. Marcão do Velotrol. Grande parceiro nosso aqui, obrigado pela sintonia aí. Rosângela aqui do bairro Camargo, ligado com a gente. Jorgão lá do Grupo Água Branca. Alô, pessoal da Água Branca, ótima noite pra vocês aí, obrigado pela sintonia. Todo mundo participando aí, galera. Ligada com a gente aqui. Bom demais, né? Deixa eu ver aqui. Quem tá mandando aqui? O Enidio, né? Enidi. Dominique. Dominico, abraço pra vocês aí, obrigado pela companhia. Vamos tocar mais um modão. Tem Oswaldir e o Carlos Magrão. Adeus, Mariana. 8h36.

0: 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Vamos para um rápido break, daqui a pouquinho eu volto. Não saia daí!
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Fechando aqui mais uma edição dos Clássicos Sertanejos. Tenham todos uma ótima noite. Fiquem com Deus. Amanhã estamos de volta, se Deus quiser. Valeu, gente. Boa noite.

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